0: vista do ministro Flávio Dino. Sem uma decisão sobre os casos de Moraes e Mendonça, vão ser julgados juntos ou separados, quais são as chances de ter algo que encontre um caminho ali no próximo dia 23 no julgamento do Mendonça? Né? Qual a chance disso prosperar de alguma forma e não virar uma confusão como foi a dessa semana?
1: Olha, a principal aposta, né, hoje, os próprios ministros do Supremo em off, eles falam que vai ser muito difícil analisar o caso do ministro André Mendonça na próxima terça, até porque o julgamento sobre o ministro Alexandre Moraes dizia respeito de analisar os dois casos juntos ou não. Então, não faz sentido tocar o caso, se ainda aquilo está sendo discutido. Como o ministro Flávio Dino puxou e pediu vistas, então ficou para frente, provavelmente para depois da eleição. E aí, vamos deixar uma coisa clara, até para o pessoal, que está todo mundo falando, nossa, isso aí é cheiro de impunidade. Não, aí vai depender da sociedade, é claro, ficar de olho, pedir investigação. Investigação não apenas com relação ao ministro Alexandre Moraes, mas o ministro André Mendonça, o ministro Cássio Nunes Marques, o ministro Luiz Fux e o ministro Dias Toffoli. Ah, mas são 5 de 10. É, né? Já faz tudo de uma vez, um pacotão, né? O fato, gente, é que o que o ministro Flávio Dino fez, a minha avaliação, foi uma coisa para tentar evitar que todo esse furdunço, todo esse lero-lero, toda essa briga, todo esse sangramento público do Supremo afetasse as eleições. Porque o ministro André Mendonça está sendo acusado pelos seus pares, não só eles, de estar instrumentalizando um processo contra Alexandre de Moraes e deixando de fora os outros que eu citei, exatamente por quê? Porque Alexandre de Moraes é um nome que é detestado pelo bolsonarismo, que foi o relator da condenação de Jair Bolsonaro por tentativa de golpe de Estado. Então, você atinge ele, tem um impacto eleitoral. Então, o que é que acontece? Há uma tentativa de intervenção no resultado das eleições em curso. Para evitar que isso aconteça, Dino joga para frente.
0: Ô Savarese, a crise era Moraes-Mendonça. Depois das matérias que o UOL fez, né, com o vazamento ali, mais dados celular do Vorkar, virou uma crise de Moraes-Mendonça, Fux, Nunes Marques e o Toffoli, né? Então, aumentou essa crise?
2: Pois é, são todos esses, mas um terceiro continente é a sua escolha, que nem no UOL, porque é muita coisa. Mas acho que vai ficar bem claro que esse processo, inicialmente contra o ministro Alexandre, ele já começou de uma forma tão torta, que ele vai contaminar os outros. Por exemplo, nesse caso, a única coisa que existe de ofício lá para, enfim, ser julgada é se um pedido da Procuradoria-Geral da República por nulidade do processo deve ser acatado ou não. Aí vamos supor, então, que a corte não acate. Isso significa que ela autoriza a investigar? Também não está claro. Isso significa que vai começar tudo de novo, de outra esfera, a investigação da Polícia Federal tem que voltar ao zero? Também não sabemos, né? Acho que isso deixou bem claro que a condução do presidente Fachin foi muito falha, como outros ministros já detectaram, né? Falaram que foi uma sessão desastrada, o ministro Flávio Dino falou isso, que foi uma sessão desastrada ontem, né? E acho que a gente tem ou mais sessões desastradas pela frente, ou o Supremo vai ter que chegar a um acordo consigo mesmo para saber o quanto que a gente vai conseguir mover essas investigações adiante. Agora, tudo isso que a gente está falando de dentro do processo, dentro do processo eleitoral também, a gente está esquecendo que as pessoas do lado de fora estão com uma frustração colossal em relação a esse processo, né? Quando elas viram a sessão ontem, se não sobre o ministro Alexandre, mas sim sobre procedimentos, nós que acompanhamos o Supremo com muita frequência, a gente percebe que, obviamente, tem ali acordos, discussões que são muito importantes, mas para o cidadão brasileiro que está vendo isso num momento especial, só cria uma frustração maior e cria a sensação de que a gente não tem como responder institucionalmente aos problemas que a gente tem.
0: No dia seguinte à sessão, a crise do Supremo virou tema e está sendo explorada pelas campanhas eleitorais, principalmente pelos dois candidatos que lideram as pesquisas, o presidente Lula e o senador Flávio Bolsonaro.
3: O Brasil está sendo...
4: Flávio Bolsonaro investiu na estratégia de associar a crise do STF ao presidente Lula, no horário eleitoral e em sua agenda de campanha em Juazeiro do Norte, no Ceará.
5: Hoje quem está votando em Lula está votando em Alexandre de Moraes. Mas isso tem dia e hora para acabar, que é a partir de janeiro do ano que vem.
4: Em entrevista ao canal do YouTube Desce a Letra Show, Lula cobrou do presidente do STF, ministro Edson Fachin, uma apuração rigorosa para que a crise envolvendo o Banco Master não contamine a eleição e deu um recado a Flávio Bolsonaro.
6: Meu adversário gravou um vídeo dizendo que eu sou responsável pelo Alexandre de Moraes.
3: A bronca dele do Alexandre de Moraes é que o Alexandre de Moraes prendeu o pai dele e os golpistas que tentaram fazer o 8 de janeiro.
4: Durante a sessão dessa terça no STF, o ministro Gilmar Mendes acusou o relator do caso, ministro André Mendonça, de tentar interferir no resultado das eleições.
6: É evidente, e até as pedras sabem, que há um inequívoco viés político-eleitoral na forma como o tema foi conduzido nos autos desta PEC de 16.662. Com toda a sinceridade. Escolha de data, 7 de setembro, todo esse cenário. Envolvendo esta corte em campanha eleitoral.
7: Vossa Excelência está sendo leviano, ministro.
6: De forma
7: leviano.
6: Indevida.
7: Leviano. Leviano.
6: Vossa Excelência não tem a palavra.
4: Os confrontos entre os ministros na análise do requerimento sobre Alexandre de Moraes deixaram evidentes os conflitos de interesse na corte. Também acirraram nas redes e fora delas a guerra de narrativas. As campanhas políticas usaram trechos da sessão para mobilizar os eleitores. Em sua rede social, o candidato do PSD, Ronaldo Caiado, comparou a sessão a um espetáculo de horror e declarou que o Brasil está de luto. O candidato do Avante, Augusto Cury, participou do Flow Podcast, transmitido pelo YouTube, e defendeu que o STF faça a análise total da ação antes do primeiro turno das eleições. Renan Santos, candidato do Missão, ironizou em um vídeo transmitido pela internet, comendo uma pizza ao lado do deputado Kim Kataguiri.
8: Tudo isso descredibiliza o Supremo, reduz a sua legitimidade e, consequentemente, enfraquece o seu papel na condição de uma espécie de bastião, né, da democracia, de dique de contenção de ataques autoritários. Acho que isso é muito preocupante. E, claro, acaba jogando água no moinho naquele discurso antissistema, né, naquele discurso que, na verdade, acredita que as instituições, da maneira como operam dentro da Constituição, não servem para nada e podem ser substituídas por alguma ação voluntarista. Acho que esse é o grande risco que temos aqui.
0: Ô Savarese, o Lula tenta evitar ser tragado para dentro dessa crise, né? Ele tem falado sobre o assunto, dizendo que quem cometeu crime tem que ser punido. Você acha que ele está conseguindo evitar isso ou não? Ele está dançando essa dança imposta ali até pela campanha do Bolsonaro?
2: Ele começou isso com um certo atraso, até porque parte da estratégia da campanha do presidente Lula, como a gente tem lido, é basicamente não dizer que ele está enfrentando o candidato Flávio Bolsonaro e basicamente governando, tentando gerir algumas dessas crises de maneira mais distante. Com essa, claramente, ele já estava sendo associado ao ministro Alexandre de Moraes, embora não o tenha indicado e não seja exatamente, só compartilha o Corinthians com ele, até onde eu sei, né? Mas, claramente, ele tem que se envolver nessa crise de uma maneira mais efetiva para que isso seja refletido no horário eleitoral. Agora, também, hoje nós estamos em dia 16 de setembro, me parece um pouco improvável imaginar que essa crise vai durar tanto ao longo dessa eleição que o candidato Flávio Bolsonaro não vai responder sobre as suas questões com o Banco Master, que também estão diante do Supremo, né?
0: É isso que eu queria perguntar para o Sakamoto, porque ele tem um telhado de vidro, né? Ele é investigado, inclusive, até quando o Flávio Bolsonaro vai conseguir evitar ser confrontado com a relação que ele tem com o Daniel Vorkário e com o Banco Master? Ele já foi, mas parece que agora ele tem deixado isso de lado.
1: Ele tem sido confrontado sobre isso, mas ele tem mentido. Ponto. Tem mentido descaradamente a respeito desse assunto. E não sou eu que falo, basta você dar um Google e ver. Né? Ele mentiu desde o momento 1. Chegou na hora que o repórter do Intercept foi perguntar para ele sobre essa questão, ele menosprezou o repórter, disse que era um militante, disse que aquilo, imagina, nunca tinha pegado dinheiro nenhum do Vorkário. Horas depois estava dizendo, não, eu peguei, mas tudo bem, é um dinheiro privado, não é dinheiro. Gente, a esta altura do campeonato, na terceira temporada dessa sitcom, dessa série, a gente ainda acredita que o dinheiro do Vorkário é privado? Aonde? É dinheiro de aposentado, de velhinha, de pensionista daqui do Rio de Janeiro, do Amapá. É dinheiro do Banco de Brasília, isso é dinheiro público, velho. Tem dinheiro privado, tem dinheiro público lá no meio. Então, o que acontece? Está todo mundo falando, e tem que falar, e tem que cobrar explicações do ministro Alexandre de Moraes. Tem, ele tem que, na verdade, passar por escrutínio. Ninguém está falando que não tem. A questão é só não ser seletivo. Todo mundo passar também. Tem aquele contrato de 130 milhões do escritório da esposa do Alexandre de Moraes com o Vorkaro? Tem. Mas tem 130 milhões que o Flávio Bolsonaro pediu pro Vorkaro, dizendo que era pro filme Dark Horse, mas a Polícia Federal desconfia que não foi, que foi desviado para a própria família dele. Jesus Maria José, nesta altura, o senador Flávio Bolsonaro deveria ter dado uma explicação. A explicação que ele dá é uma explicação muito comum do bolsonarismo, é terceiriza. Ó, fala com a produtora. A Polícia Federal foi atrás da produtora. Foi atrás da Karina Gama. E até agora não teve respostas. E o próprio André Mendonça, que está com essa história, ele não avançou na investigação que poderia dar respostas.
0: Mas o Flávio Bolsonaro está melhorando nas pesquisas, né? Isso não está chegando no eleitor?
1: Ah, mas aí que está o ponto de US$1 milhão dessa história. Ele tenta fazer o quê? E nisso a campanha dele tem sido muito boa. Jogar para a campanha do Lula, ou seja, tentar mostrar o quê? Todo mundo é igual. Todo mundo é igual. Olha, o Flávio está sendo acusado disso, mas o Lula é amigo do Alexandre de Moraes, o Lula indicou o Alexandre de Moraes, o Lula não indicou o Alexandre de Moraes, né? Ah, mas é próximo, todo mundo é igual. Bem, o Lula não pegou, o Lula tem 1 milhão de defeitos, mas ele não pediu 130 milhões de reais para o Vorkaro, não pediu. E o Alexandre de Moraes e o Flávio Bolsonaro têm que dar essa explicação a respeito disso. É outra coisa. Existe uma tática do bolsonarismo de tentar generalizar. E, ao mesmo tempo, a gente vai falar sobre isso depois, o Lula acaba sofrendo, nesse exato momento, um problema de popularidade muito por conta do custo de vida. E aí mistura essas coisas, dizendo que isso aqui, negócio da popularidade do custo de vida, na verdade, tem a ver com o Banco Master. Não tem. São dois processos diferentes. O fato é que, pelo bem da democracia, o senador Flávio Bolsonaro tem que dizer o que foi feito com aqueles 130 milhões e provar. Porque aquela coisa do lá garantia sou idiota, acredita na minha palavra, não cola não.
0: Veja a seguir, a crise no Supremo Tribunal Federal trava o julgamento de pautas importantes para o país. E veja também, o Conselho Superior do Ministério Público Federal vai analisar as mensagens do celular do ex-banqueiro Daniel Vorkaro, que citam o Procurador-Geral da República, Paulo Gonet. A gente volta já.

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8: A crise no Supremo Tribunal Federal pode afetar o julgamento de ações importantes para o país. Enquanto divergências em torno da condução das investigações do caso Master ocupam espaço de discussão no plenário, temas importantes para a sociedade continuam sem previsão para entrar na pauta da corte.
9: Quatro temas estavam na pauta da sessão desta quarta-feira: ações sobre licença maternidade, planos de saúde, proteção ambiental e imunidade tributária.
10: Na sessão plenária de 2 de setembro deste ano, após a leitura do relatório e a realização das sustentações orais, o julgamento foi suspenso e, portanto, hoje vamos à votação e deliberação, principiando pelo voto que trago à colação.
9: Mas a aparente normalidade não afasta a preocupação com o momento vivido pelo STF. Com os holofotes e as urgências voltadas para a crise interna, envolvendo o escândalo do Banco Master, outras ações fundamentais continuam sem previsão de voltar à pauta. Entre os temas suspensos estão a pejotização, que valida as contratações de trabalho na modalidade pessoa jurídica, e pontos sensíveis à reforma previdenciária, que tem forte impacto no déficit do INSS e de direito tributário. As ações de inconstitucionalidade foram ajuizadas por associações de defensores públicos, magistrados e integrantes do Ministério Público em 2019. No entanto, esses temas só devem entrar na pauta da Suprema Corte no ano que vem.
11: Quando esse tipo de situação acontece e todas as energias do Supremo estão voltadas para resolver uma crise como a de agora, o restante fica em segundo plano, não só as ações previdenciárias, mas outras ações urgentes com relação a questões de saúde, por um exemplo, que também estão esperando julgamento. Então, isso certamente é um prejuízo para a sociedade.
9: Outra discussão importante que continua suspensa é a chamada uberização. Cabe ao Supremo Tribunal Federal decidir se os motoristas de aplicativo e os entregadores de serviço de delivery têm ou não vínculo de emprego com as plataformas.
12: O julgamento do recurso extraordinário, que tem como relator o presidente do STF, ministro Edson Fachin, deveria ter sido votado em 27 de agosto, mas foi retirado da pauta no mesmo dia em que a Polícia Federal entregou ao ministro André Mendonça o relatório sobre o caso Master.
13: O tribunal, ele precisa superar essa crise e precisa, de fato, voltar a ter como centralidade aquela que é a sua função primordial no Estado constitucional, na democracia. Por mais que as questões de casos mais fáceis, digamos assim, ainda possam continuar sendo discutidas, por exemplo, no âmbito virtual, enquanto essa crise se prolonga, as grandes questões de direitos fundamentais, elas ficam prejudicadas e aguardando o deslinde dessa crise até que elas venham, espera-se, a serem resolvidas.
8: O Savarese, hoje não se falou sobre o que aconteceu ontem, né? E tem muita coisa a ser votada, né? Quais são as chances, a seu ver, dessas sessões serem esvaziadas, de ter mais sessões virtuais, dessa torta de climão aí prejudicar a pauta?
5: Bom, hoje eles iam começar a discutir um imposto imobiliário, né? E dava para sentir na voz dos ministros a voz de ressaca, né? De que claramente não tinha ninguém que queria estar ali. E agora, como a corte está imiscuída no processo eleitoral, me parece muito improvável que até que isso termine, qualquer ação relevante, ou até que tenha 0,1% de impacto eleitoral, seja discutida na corte, né? Ontem mesmo, quando o ministro Cássio Nunes deu uma explicação de que ele, como presidente do TSE, não poderia participar do julgamento, algo que não está previsto em nenhuma jurisprudência do Supremo, ele já deixou claro que quase qualquer coisa que for discutida ali, qualquer discussão mais acalorada entre os ministros, vai ter um efeito eleitoral, então tudo isso paralisa o Supremo, pelo menos pelo futuro previsível, né?
8: Como é que você vê essa questão, Sakamoto, esse

0: entrega aquilo que as pessoas querem. Não é o Big Brother, minha gente. Parece, mas não é. Tem paredão, tem tudo, né? Mas não é o Big Brother. Não pode ser tratado como tal a justiça. Eu acho que é o seguinte, existem várias ações, várias questões, principalmente trabalhistas, pejotização, uberização, tudo que ia ser discutido esse ano, né? Não vai ser discutido esse ano. Vai ser discutido, se der tudo certo, no ano que vem. E aí, com o novo presidente. Se for Lula, vai ser de um jeito a discussão. Se for Flávio, vai ser do outro, porque não tenho dúvida nenhuma que influência os governos vão fazer. E aí, atenção, pautas de trabalhadores ficaram para o ano que vem. A Corte Suprema do Brasil não tem maioria pró-trabalhador. A maioria é de pró-empregador. Sempre foi assim, né? Com um pouco menos no passado, mas infelizmente sempre foi assim. Inclusive o Dino e o Fachin pontam do lado o tempo que tem várias decisões pró-trabalhadores, os dois. Mas vai ficar para o ano que vem. Então, os trabalhadores têm que ficar de olho que tem muita coisa. Por exemplo, se passa a pejotização, o projeto lá que amplia a pejotização, você pode colocar a perder qualquer vitória que venha com o fim da escala 6-1.
1: O Conselho Superior do Ministério Público Federal vai analisar as mensagens do celular do ex-banqueiro Daniel Vorcaro, que citam o Procurador-Geral da República, Paulo Gonet. A sessão está marcada para o dia 25 deste mês.
2: Os diálogos citam o advogado Ciro Soares, que aparece como principal interlocutor entre Paulo Gonet e Daniel Vorcaro. No dia 15 de março de 2025, o advogado envia para Daniel Vorcaro uma foto em que aparece ao lado de Paulo Gonet. Em seguida escreve: liga aqui, ele quer falar com você. 13 dias depois, o advogado encaminha a Vorcaro novos recados que teriam sido atribuídos a Gonet. Já estou com saudade de você, estou embarcando para Roma. Manda essa mensagem para ele. As provas mostram que os diálogos foram encaminhados no aplicativo WhatsApp. Vorcaro envia uma figura de coração e escreve: agradece muito o carinho, saudade dele, vamos marcar de estar juntos. Soares responde se referindo ao procurador-geral, lhe adora. E confirma, ele vai para Londres com a gente. Em seguida, Soares ainda pergunta se Gonet poderia levar o filho para Londres com eles, ao que Vorcaro responde: óbvio, né? Para a PF, os registros indicam que o ex-banqueiro conversou com o procurador-geral por meio do celular do advogado. Paulo Gonet negou qualquer relacionamento de proximidade com Vorcaro.
3: Não existe, nem tive relacionamento de proximidade com o senhor Vorcaro. O único encontro que eu tive com o senhor Vorcaro se deu com várias autoridades em abril de 2024. A única ligação intermediada por advogado foi brevíssima e banal.
2: Especialistas acreditam que os principais desfechos para a sessão extraordinária do dia 25 seriam o arquivamento do procedimento, a suspensão do procurador-geral no caso Master e a abertura de investigação criminal.
4: Se o Conselho entender que existem elementos minimamente significativos para que se instaure uma investigação de caráter criminal em relação ao senhor Procurador-Geral da República, a deliberação será de designar um subprocurador-geral da República, o nome será escolhido pelo Conselho Superior, né? O subprocurador-geral da República é o último cargo, é o último degrau da carreira do Ministério Público Federal. E esse subprocurador-geral escolhido pelo Conselho Superior, ele presidirá a investigação que será instaurada a partir dali. Agora, se o Ministério Público, pelo seu Conselho Superior, entender que existe um conflito de interesses que recomenda que o Procurador-Geral da República seja afastado do exercício das funções, é possível que se designe um Procurador-Geral da República que o substitua.
2: O advogado Ciro Soares defendeu Daniel Vorcaro e o ex-governador do Rio, Wilson Witzel, no STJ. A circulação do advogado nos meios político e jurídico também o aproximou do ministro do STF, André Mendonça. O Conselho Superior do Ministério Público Federal também quer saber qual a relação de Gonet com Ciro Soares.
4: O membro do Ministério Público não pode ter sobre si fatos suspeitos. Esses fatos precisam ser apurados, não pode haver sombras recaindo.

0: sobre membros do Ministério Público, especialmente em relação ao Procurador-Geral da República.
1: Ainda tem mais essa, né, Sakamoto? Eu queria que você analisasse esses cenários para o Bonet a partir dessa decisão do Conselho e as consequências disso.
2: Então, as mensagens, né, elas são extremamente constrangedoras para o Procurador-Geral da República, Paulo Gonet. Mostram ele aceitando favores. Na prática, são isso. Porque, mas é só uma viagem. Gente, não é uma viagem. Não é que alguém, com todo respeito à gloriosa Osasco, à gloriosa São Roque, não é que você pagou, tipo, deu uma carona para a pessoa até Osasco e até São Roque. Você está pagando uma viagem internacional para a família, para um monte de coisa. Ou seja, não é normal. Não deveria ser aceito. Né? Isso mostra um problema.
1: E até um pedido, né, subsequente de levar o filho,
2: Ou
1: né?
2: seja, não só satisfeito de você aceitar, porque às vezes você aceita um convite, mas o convite foi dar uma palestra, já é complicado. Posso levar o filho? Posso levar o cachorro, o doguinho? Aí o negócio vai complicando, porque significa, quando a gente fala de viagem, está falando de dinheiro, passagem custa caro, ainda mais se for executivo, são mais de R$ 10.000. Então, a situação é complicada, né? Além da análise pelo CNMP, né, tem toda uma pressão da própria sociedade civil com relação a isso, da imprensa, porque as mensagens vão continuar fluindo, o pessoal está analisando mensagem ainda. Aliás, vamos lembrar que o celular do Vorkaro não é um celular do Vorkaro. O pessoal pergunta onde sai tanta mensagem? São oito celulares do Vorkaro. O Vorkaro tem oito celulares. E você está explodindo que está explodindo. Com um pouco, imagina quando explodir tudo. Então, que tem memória, né? Os iPhones lá da vida. Então, eu acho que é o seguinte, isso levanta uma discussão semelhante à discussão que tem que ser levantada para o Supremo Tribunal Federal. É a discussão de regras muito claras do que pode ou não pode fazer para exatamente evitar esta promiscuidade entre o que é público e privado. Inclusive, o governo está discutindo agora a possibilidade de publicar uma MP, né, uma medida provisória, para uma série de ações que valem para o Supremo, mas também vão ter que também lateralmente valer para o Ministério Público, né? Limitação, no caso do Supremo, é limitar mandato a 15 anos, é limitar ações por parte de escritórios de advocacia de familiares, idade mínima, quarentena, um monte de coisa desse tipo. Vai ter que também ter regras mais claras com relação ao Procurador-Geral da República também.
1: Savarese, como é que você vê essa questão especificamente do PGR?
3: É claro, concordo com o Sakamoto e tudo que ele comentou. Só lembro uma coisa que aconteceu ontem, num momento muito crispado da sessão, que foi quando o ministro Gilmar Mendes e o ministro Mendonça começaram a discutir, que o ministro Mendes chamou o Mendonça de esse sujeito aí. Bem nesse momento, quando o Gonet tinha terminado de fazer a sua explicação, o ministro André Mendonça pareceu dar um passo para trás, porque ele disse que à luz das novas revelações, talvez teria agido diferente de um caso, sinalizando que esse era o caso do Gonet, né? Então, acho que também, embora o Ministério Público tenha aí todos os motivos para continuar sua investigação e encontrar mais elementos para questionar o Procurador-Geral da República, o próprio ministro, que não chegou a fazer uma acusação formal ainda, nem sequer contra o ministro Alexandre, já deu um passo para trás na sessão de ontem, né? Então, ficaria atento a isso, porque com certeza o Gonet vai usar isso na discussão dele com o Ministério Público.
1: Veja a seguir, o Tribunal Superior Eleitoral e o Ministério da Justiça definem regras para a atuação da Polícia Rodoviária Federal nas eleições. E veja também, aumento no preço dos combustíveis leva manifestantes às ruas em todo o planeta. A gente volta já.

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13: O Tribunal Superior Eleitoral e o Ministério da Justiça e Segurança Pública definem regras para a atuação da Polícia Rodoviária Federal no primeiro e segundo turnos das eleições.
14: 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O principal objetivo é garantir o livre exercício do voto.
15: O Ministério da Justiça e demais órgãos do Estado brasileiro estarão ao seu lado a fim de que tenhamos um pleito eleitoral célere, rígido e transcorrendo em plena paz.
14: O acordo prevê também pela primeira vez o uso da estrutura da PRF para apoio logístico em situações de emergência provocadas por eventos climáticos extremos. A preocupação é evitar que chuvas, incêndios e outros eventos prejudiquem o deslocamento dos eleitores e o acesso aos locais de votação.
16: Quando trabalhamos para facilitar o acesso às urnas, planejamos a logística, nos antecipamos às situações de emergência e coordenamos as ações de segurança. Estamos cuidando, em última análise, do principal protagonista da eleição, qual seja, o povo brasileiro.
14: A definição de regras para a atuação da Polícia Rodoviária Federal nas estradas durante as eleições ocorre 4 anos depois da ação da corporação que tentou interferir no segundo turno do pleito de 2022. A PRF realizou centenas de operações em rodovias, especialmente na região Nordeste, mesmo com a proibição do então presidente do TSE, na época, ministro Alexandre de Moraes. O caso virou um inquérito da Polícia Federal. A conclusão foi de que as operações impactaram no fluxo de eleitores em regiões onde as pesquisas indicavam grande vantagem de Lula. Silvinei Vasques, diretor-geral da PRF na época, acabou condenado em dezembro de 2025 pelo STF a 24 anos e 6 meses de prisão por vários crimes, entre eles o uso da estrutura da PRF para bloquear estradas e dificultar o transporte de eleitores.
13: O Sakamoto, é uma sinalização, porque houve um trauma muito grande na última eleição com eleitores não conseguindo chegar aos locais de votação, né?
17: É claro que essa novidade, essa nova ação, ela avança em alguns pontos, mas em muito é um oi sumido, né? É uma piscadinha, lembrando, olha, vamos deixar claro Porque, gente, vamos colocar da seguinte forma. É claro que toda a preparação da tentativa de golpe, ela tinha sido antes, né? Tentativa de golpe é uma coisa longa. Então, mostrou-se em todo o inquérito, né, da Polícia Federal, a denúncia da Procuradoria-Geral da República, que foi uma coisa longa ao longo do tempo. Contudo, a primeira grande ação durante a eleição foi exatamente no momento em que o diretor-geral da Polícia Rodoviária Federal, né, dentro do governo Jair Bolsonaro, trava as rodovias para impedir que os lugares onde o Lula tinha grande votação, para impedir que os eleitores fossem votar, né? Aquilo foi o começo da tentativa de golpe, né? E aí o Alexandre de Moraes chamou o diretor da Polícia Rodoviária Federal e falou: ou você para com essa palhaçada, ou está todo mundo preso, né? E aí isso foi fundamental para que as pessoas pudessem exercer seu direito a voto. Então, agora, o que acontece? Temos a Polícia Rodoviária Federal, uma instituição importantíssima, que durante o governo Bolsonaro foi instrumentalizada uma série de vezes. Está se buscando que os erros do passado não sejam cometidos novamente.
13: Savarese, como é que você vê essa decisão bem no dia de hoje? Vimos Cássio Nunes Marques hoje também, depois da crise de ontem.
6: Parece que foi assim que ele aproveitou a tarde de folga que ele teve ontem da sessão do Supremo, né? Passou um dia pensando na decisão e veio com essa para lembrar o que aconteceu 4 anos atrás. Espero que não tenha sido a única, que haja outras decisões que são importantes para a Justiça Eleitoral garantir a lisura do processo, que, enfim, essa, embora seja uma medida útil, né, e que não custa nada relembrar, é uma medida que, enfim, está garantida para todo mundo o seu direito de ir e vir. Não é o TSE que vai definir isso ou não. O que existia 4 anos atrás era um risco de intervenção real, que foi o que a gente viu, né? Espero que o ministro tenha outras decisões mais importantes nos próximos dias que vão além dessas decisões grátis.
13: O aumento no preço dos combustíveis tem levado manifestantes às ruas em todo o planeta. Depois de 7 meses de guerra entre os Estados Unidos e o Irã, o preço do barril de petróleo tipo Brent está cotado acima dos $100.
18: Na Síria, o aumento de 40% no preço do diesel e 25% na gasolina provocou a maior onda de protestos desde a queda do regime de Bashar al-Assad, há quase 2 anos. Na América Central, caminhoneiros bloquearam rodovias na Guatemala, enquanto manifestantes se reuniram para pressionar o parlamento do país. O órgão discute um projeto para limitar os preços até o fim do ano. E nas Filipinas, trabalhadores do setor de transporte entraram em greve para cobrar subsídios e a redução dos impostos sobre os combustíveis. Aqui nos Estados Unidos, a gasolina está 25% mais cara do que há 1 ano. Donald Trump reconheceu que os preços podem continuar elevados até as eleições de meio de mandato em novembro. Segundo o presidente, a crise no setor será resolvida com um eventual término do conflito no Oriente Médio, o que poderia ocorrer depois da ida dos norte-americanos às urnas. A média nacional da gasolina regular está na casa dos US$ 4,30 por galão, enquanto o diesel já superou os US$ 6. Com o tráfego pelo Estreito de Hormuz severamente limitado pela guerra, outra passagem estratégica ganhou ainda mais importância: Bab el-Mandeb, entre o Iêmen e a península conhecida como Chifre da África. Mas o avanço dos rebeldes Houthis no Iêmen aumentou a preocupação com a segurança da navegação na região. Em julho, o grupo disse que pretendia interceptar embarcações ligadas à Arábia Saudita no Mar Vermelho.
19: A gente tem que preocupar com um cenário pior do que nós estamos vivendo agora, né? Uma situação, se acontecer, né, em patamares altos de preços, Estados Unidos, principalmente China e Estados Unidos, decidirem colocar algumas restrições às exportações.
13: O Savarez, o mercado ali conseguiu absorver ali num primeiro momento, né, boa parte nesses primeiros meses da guerra, porque também houve subida, depois houve recuperação. Mas nesse momento, como é que está o mundo em relação a essa questão do petróleo?
6: Então, posso até focar um pouco nos Estados Unidos, porque o que a Associated Press tem reportado mais nos últimos dias, né? Por conta desse risco de alta do petróleo, o presidente Donald Trump está dando uma segurada em qualquer ação em relação a Irã e outros países do Oriente Médio com o qual ele tem, enfim, relacionamentos muito tensos nesse momento. Mas juntando a isso também a impossibilidade de que os Estados Unidos tenham uma eleição sem nenhum efeito do preço dos combustíveis, né? já sabe que vai haver algum, porque é impossível que seja nenhum, e isso, enfim, afeta as perspectivas do presidente Trump de ter uma vitória eleitoral em novembro, que obviamente muda o seu cenário na Casa Branca nos próximos 2 anos, pelo menos, né? O outro cenário também é que o Donald Trump tem menos mísseis do que ele tinha um tempo atrás, então isso também impacta na capacidade deles de agir no Oriente Médio. Mas o preço nos Estados Unidos é o principal elemento nesse momento, né? Dá para ter uma impressão também que no Brasil estamos escapando um pouquinho disso, né? Porque, enfim, tem lá um pacote eleitoral que, enfim, a gente até reportou sobre isso outro dia, porque está indo na contramão do mundo inteiro nesse sentido, né? Esse efeito também está sendo sentido na Europa de uma forma muito drástica, que está gerando tensões que, enfim, geram, por exemplo, a eleição disputada na Alemanha com um partido de extrema-direita tendo chance de ganhar uma eleição estadual, agora isso está em debate, né? Mas os preços do petróleo afetam o preço do alimento e, no fim das contas, a gente está aí com mais alguns meses de incerteza até que acabem as eleições nos Estados Unidos. Aí o presidente Donald Trump, com a sua possibilidade de manter essa campanha ofensiva no Oriente Médio, pode vir voltar a impactar os preços para todo mundo de uma maneira global. Mas ainda assim, enfim, esperando que haja uma eleição nos Estados Unidos, ainda assim impactada por esses preços, né?
13: E nesse momento, em Hormuz, passam ali poucos petroleiros, né? Uma crise que realmente pode escalar em relação ao abastecimento.
6: Ela pode escalar, mas os Estados Unidos ainda tem pouca margem de manobra para atuar nesse momento por esses dois motivos. Pelo baixo número de mísseis que eles já têm em vários países, né? Eles têm na base deles na Alemanha, eles têm um contingente de mísseis baixíssimo que já atrapalharia muito qualquer campanha no Oriente Médio, e sim uma pressão dos empresários americanos para que não haja essa campanha de novo enquanto isso estiver impactando nos preços do petróleo e da gasolina.
13: O Sakamoto, como o Savarese disse, aqui no Brasil isso foi diluído pelo governo, né? Até quando isso é possível?
17: O governo tomou uma série de medidas, já tinha sido feito antes em outros momentos, que é um colchão de proteção para tentar equalizar o preço. Já existe um colchão de proteção para evitar grandes variações no preço do petróleo. Colocou-se um outro para garantir que é exatamente o estouro do preço da crise gerasse, não criasse problemas para o consumidor final. O Brasil, ele é autossuficiente em petróleo. A questão é que a gente não é autossuficiente em refino, principalmente de refino de diesel. Então, a gente acaba mandando para fora petróleo e comprando óleo diesel aqui dentro, né? Precisaria ter mais refinaria, tudo isso mais, discussão antiga. A questão é que, ou seja, por isso que não dá para dizer, olha, a gente é autossuficiente em petróleo, então beleza, bora jogar lá para baixo o preço, mesmo dando um dane-se para o mercado internacional. Não, porque a gente precisa comprar. Então, se você vende muito barato, depois dá esse problema, você tem que comprar de fora. Dá para segurar por uns meses. Não dá para segurar para a vida inteira. Se continua, ou se o valor explode muito, vai começar a ter pressão e aí a própria Petrobras deve aumentar o preço. Por enquanto, vai segurando.
13: Veja a seguir, Comitê de Política Monetária do Banco Central reduz a taxa básica de juros em 0,25 ponto percentual. E veja também, o governo Trump acusa o Brasil de falhar no combate às facções criminosas PCC e Comando Vermelho e exige medidas urgentes contra o crime organizado. A gente volta já.

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0: O Brasil e os Estados Unidos anunciaram hoje as novas taxas de juros que vão definir os rumos da economia dos dois países.
1: A chamada Super Quarta colocou o Brasil e os Estados Unidos em direções opostas nos juros. No início desta noite, o Comitê de Política Monetária do Banco Central brasileiro anunciou por unanimidade o corte na taxa básica de juros da economia em 0,25 ponto percentual, reduzindo a Selic de 14 para 13,75% ao ano. É o quinto corte consecutivo. A taxa básica de juros da economia é o principal instrumento do BC para tentar conter as pressões inflacionárias que têm efeitos principalmente sobre a população mais pobre. Horas antes, o Banco Central dos Estados Unidos elevou os juros do país em 0,25 ponto percentual. É a primeira alta em mais de 3 anos. A decisão foi influenciada pela disparada do petróleo em meio ao aumento das tensões no Oriente Médio, o que reforçou as preocupações do BC americano com a inflação.
0: As Forças Integradas de Combate ao Crime Organizado realizaram hoje uma operação contra organizações criminosas em 19 estados. A ação ocorre em meio às críticas do governo norte-americano sobre o combate às facções no Brasil.
1: De acordo com as forças policiais, 173 mandados de busca e apreensão foram executados e 137 pessoas presas. Os alvos são suspeitos de envolvimento com o tráfico de drogas e armas, facções criminosas e lavagem de dinheiro. A justiça determinou uma série de bloqueios e restrições patrimoniais que somam mais de 508 milhões de reais. Cerca de 170 mil reais em espécie foram apreendidos. A operação acontece em meio à pressão do governo Trump sobre o Brasil na área da segurança pública. O Departamento de Estado norte-americano enviou ao Congresso o relatório sobre o tráfico de drogas mundial. O documento, produzido anualmente, é assinado por Donald Trump. Nele, o governo brasileiro é acusado de falhar no combate às facções criminosas PCC e Comando Vermelho, classificadas como terroristas pelos Estados Unidos. Para o país, as organizações são uma ameaça crescente à paz e à segurança em todo o mundo. Também exigiu medidas agressivas para impedir o crescimento dos dois grupos.
2: Esse documento, ele não sanciona o Brasil, ele ameaça o Brasil, ele pressiona o Brasil, pressiona o governo brasileiro.
1: O posicionamento está dentro da nova estratégia de política externa dos Estados Unidos, inspirada no princípio da América para os americanos, da antiga doutrina Monroe. Donald Trump tem trabalhado para eleger líderes alinhados com a visão dele nos países da região. Uma das iniciativas foi lançada em março deste ano. O chamado Escudo das Américas reúne governos aliados e prevê iniciativas de combate ao narcotráfico, ao crime organizado e à imigração irregular. O Brasil não faz parte do bloco. A Venezuela foi um dos alvos de Trump. O ex-presidente Nicolás Maduro foi capturado em uma operação de combate ao narcotráfico. Agora, sob o comando da então vice Delcy Rodrigues, que tem acatado recomendações de Trump, nesta quarta-feira, o mandatário norte-americano retirou o país da lista de nações que falharam no combate ao crime organizado.
3: Não tem dúvida que eles vão buscar todos os mecanismos possíveis, primeiro, para deslegitimar o processo eleitoral brasileiro, e segundo, para poder implantar visões distorcidas da realidade que buscam colocar narrativas que vão favorecer o seu discurso político e, portanto, o seu aliado no processo eleitoral brasileiro.
0: O Sakamoto, esse relatório critica o Brasil ali pela questão do PCC, do Comando Vermelho, e ao mesmo tempo elogia governos latino-americanos alinhados ao governo Trump. O que essa diferença de tratamento revela sobre a política americana?
4: Então, o resultado disso tudo, na verdade, já está sendo visto porque, por exemplo, a campanha do Flávio Bolsonaro já está usando essas informações para bater no governo Lula. Né, para dizer, olha, a América do Sul inteiro está indo bem e o Brasil está indo mal. E a gente sabe, qualquer pessoa que acompanha, sabe que não dá para dizer que Colômbia está indo bem ou que outros países como a Argentina estão indo bem nesse quesito, entre outros países alinhados com o governo Donald Trump. Não está. Né, o Brasil está indo bem, está devendo muito também. Ninguém aqui está passando pano, não. Está devendo para diabo. A questão só é que, do jeito que foi divulgado, acaba servindo para interferência eleitoral. né? É claro que quando a gente fala de interferência eleitoral, que a gente estava falando, o pessoal acha que é tanque na rua, todas aquelas coisas.
0: Tanque, não... porta-aviões na Baía de Guanabara.
4: E, e o mais louco, na verdade, é que tem as incongruências. Lá no Rio de Janeiro, por exemplo, o Bacelar, que era presidente da Assembleia Legislativa do Rio de Janeiro, super aliado dos próprios família Bolsonaro, acabou caindo quando descobriu que o TH Joias, ligado lá ao Comando Vermelho, ele estava passando informação, sendo X9 e tudo. Ou seja, envolvimento indireto com facção também, para vocês entenderem como a questão é complicada e como tem muita hipocrisia no meio disso.
0: Savarese, como é que você vê esse relatório americano e o quanto ele tem poder ou não de influenciar de alguma forma nas nossas eleições?
5: Sim, como o Sakamoto disse, obviamente tem uma tentativa de interferência no nosso processo eleitoral. Eu estava conversando mais cedo com um colega, assim que eu vi a notícia aqui, né, dizendo que isso tinha sido reportado, ele falou que dentro das possibilidades que existem de comentários críticos ou de notas, ou de essa mensagem ao Congresso dos Estados Unidos não é das mais graves e que, em teoria, é algo até mais ou menos pro forma. Acho que a gente vai saber mais claramente semana que vem. O presidente Lula vai até a Assembleia Geral da ONU, ele é o primeiro a falar, logo em seguida é o presidente dos Estados Unidos. Depois da última vez que eles se encontraram nessa mesma circunstância, se descobriram, né, se amaram, enfim, chegaram a uma química e desde então a gente tem visto questões, obviamente, de tarifas e de outros assuntos importantes do Brasil, de vistos, mas que também tem um vai e volta ali, né? Não sei se depois desse processo eleitoral, dependendo do resultado, como é que essa relação vai se dar, mas a gente tem notícias de que nos próximos dias também haverá conversas sobre tarifas novamente, né? Então, acho que isso também deixa um pouco ambíguo essa mensagem ao Congresso, né? Tem a questão com o narcotráfico, com um grupo que eles chamam de terroristas, mas também tem a renegociação sobre tarifas e um encontro logo depois do discurso na ONU, né? Então, vamos ver como é que vai estar o ambiente para eles semana que vem.
0: Como é que você vê, existe alguma expectativa do governo de um encontro com Trump casual, como foi o ano passado?
4: Deve rolar uma coisa, porque a entrada e saída do corredor, é claro, tudo isso não é coincidência,
0: casual,
4: não existe coincidência em relações internacionais e nível. É muita construção dos dois lados para tentar colocar os dois juntos. Eu diria o seguinte, se eu tivesse que apostar, o Lula vai se encontrar, inclusive, com o Mandani, com o prefeito de Nova York, que está super bem avaliado, prefeito TikToker, né, tudo isso mais. Se eu fosse avaliar, eu diria que o Trump também vai querer ver o Lula por uma questão. O Trump vai ter eleição agora. E, independentemente do que você acha ou não do Lula, a imagem do Lula lá fora não é ruim. O Lula tem uma boa imagem lá fora e é bom para o Trump aparecer com pessoas que, mesmo que ele não concorda, mas pessoas que, por exemplo, são celeiro do mundo, no momento que precisa baixar estou fazendo massa, estou conversando com o pessoal lá, vai mandar carne para cá, tudo. Ou seja, é o tipo de coisa que usar a imagem do Lula interessa e o Lula usar a imagem do Trump também interessa. Então, pode rolar um benefício mútuo, um ganha-ganha no meio.
0: Você acha que existe essa expectativa, Savarese?
5: Eu acho que existe essa expectativa, sim. O presidente Lula, nos últimos tempos, disse que ligou para o presidente Trump para falar mal do Marco Rubio, né? Acho que falar mal ao vivo, né, do secretário de Estado dos Estados Unidos deve ser mais gostoso do que falar pelo telefone.
0: Eu agradeço a presença dos jornalistas Maurício Savarese e Leonardo Sakamoto, que é doutor em ciência política. Obrigada, boa noite.
5: Obrigado, boa noite.
0: A gente termina essa edição com os indicados ao Grammy Latino. A maior premiação da música gravada em português e espanhol terá 44 brasileiros competindo em 13 categorias. E a cantora Anitta concorre com Equilibrium como o álbum do ano e o melhor álbum pop contemporâneo em língua portuguesa. O Jornal da Cultura volta amanhã. Uma ótima noite para você.
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7: 22 horas.
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Olá, ouvinte, aqui é a Teca Lima, mais um Discoteca no Ar. E hoje o nosso destaque é para a importante compositora, autora de um grande número de canções memoráveis, também instrumentista e cantora. Ela lançou, ao longo de 5 décadas de carreira, 8 discos, mas foi pela voz de outros intérpretes, principalmente cantoras, que a sua marca ficou registrada e sempre será lembrada. Sueli Costa.

Elis Regina, Maria Bethânia, Simone, Nana Caymmi, Leila Pinheiro, Alaide Costa, entre outras vozes, trouxeram essas tocantes melodias unidas à sensibilidade de poetas e letristas, como Cacazo, Abel Silva, Paulo César Pinheiro, Vitor Martins e Aldir Blanc, só para citar alguns de seus muitos parceiros. Ela nasceu no Rio de Janeiro, mas foi criada em Juiz de Fora. Nascida em uma família de músicos, sua mãe era pianista e professora, ela começou a ouvir e a tocar piano de forma intuitiva. Já o violão aprendeu sozinha, também, aos 15 anos. Os irmãos eram músicos e a irmã Thelma Costa foi uma grande cantora, aquela que teve a sua voz imortalizada em um dueto com Chico Buarque na canção Eu Te Amo, parceria com Tom Jobim. A primeira música que Sueli compôs foi Balãozinho, e a primeira a ser gravada foi, por exemplo, Você, por Nara Leão, em 1967, uma parceria com João Medeiros Filho. E com essa deliciosa canção, vamos abrir a seleção de hoje.

0: Nós ouvimos com Nara Leão, Por Exemplo Você, de Sueli Costa e João Medeiros Filho.
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0: Foi nos anos 1970 que a carreira de Sueli Costa deslanchou. Maria Bethânia gravou aquela que seria uma das canções de Sueli de maior sucesso, Coração Ateu, música e letra da própria Sueli e que fez parte de trilha sonora de novela global. Nós vamos ouvir essa lindíssima canção no original, com Bethânia, e depois a própria Sueli em faixa do primeiro álbum, lançado em 1975, em que a compositora interpreta suas próprias canções, entre outros autores.

0: Com Sueli Costa, nós ouvimos Della e Cacazzo, Dentro de Mim Mora um Anjo. E com Maria Bethânia, da Sueli Costa, Coração Ateu.
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0: Este primeiro álbum de Sueli Costa, com 10 músicas e belos arranjos, contou com um time de músicos excepcionais. A produção coube a Gonzaguinha e os arranjos a Wagner Tiso e Paulo Moura. Tocaram Toninho Horta, Novelli, Paulo Braga, entre outros.
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0: No programa de hoje, Sueli Costa é autora em destaque. Vamos a mais 3 canções de Sueli, abrindo o bloco com a voz de Elis Regina.

0: Com Lucinha Lins, nós ouvimos de Sueli Costa Nenhuma Lágrima. Lucinha lançou um álbum com canções da Sueli. Antes, com Zizi Posse, Cão Sem Dono, de Sueli e Paulo César Pinheiro, e com Elis Regina, de Sueli e Vitor Martins, 20 Anos Blue.
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0: Sueli Costa tem essa conexão com o feminino em suas canções. Embora elas tenham letras de outros autores, tem esse universo muito retratado nas músicas, além de, como eu já disse, terem sido registradas por vozes femininas. Simone foi uma das que mais gravaram músicas de Sueli Costa. No álbum de 1977, ela gravou Jura Secreta e Face a Face. Aliás, essa segunda virou a faixa título. Neste bloco, Simone canta Sueli Costa.

0: Nós ouvimos com a Simone, primeiramente Jura Secreta, que é de Sueli e Abel Silva, e Cordilheira, que é de Sueli e Paulo César Pinheiro.
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0: E vamos fazer agora um intervalo, daqui a pouco voltamos.
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0: Sueli Costa é a compositora em destaque hoje no Discoteca. Sueli Costa investigou o amor em suas canções com seus dramas e mistérios. E vamos agora a um bloco bem romântico, começando pela maravilhosa Amor, Amor, com versos sublimes do poeta Cacazzo.

0: Com Nana Caymmi e César Camargo Mariano, nós ouvimos Voz e Suor, de Sueli e Abel Silva, e abrindo o bloco, de Sueli Costa e Cacaso, Amor, Amor, na voz de Maria Bethânia.
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0: Sueli Costa é a compositora em destaque nesse Discoteca. Ela é autora de inúmeras canções muito conhecidas, mas que às vezes o público em geral não associa à compositora. Músicas que ficaram muito associadas a intérpretes. Simone, como eu já comentei, registrou várias. E vamos a mais uma bela canção da parceria Sueli Costa e Abel Silva. A música é o tema.

0: é o Silva e da mesma dupla com a Simone, Música, Música.
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0: Em 2018, Sueli Costa fez um show em que convidou a sobrinha Fernanda Cunha e a veterana Áurea Martins para cantar alguns de seus muitos sucessos. Vamos ouvir uma faixa fechando a nossa discoteca de hoje.

0: Ouvimos com Sueli Costa e Fernanda Cunha, Face a Face, de Sueli e Cacazo. Hoje nós ouvimos um recorte da obra de uma das mais importantes compositoras da nossa música, que ao longo de seus 50 anos de trajetória, compôs em sensacionais melodias canções inesquecíveis. E eu optei por tocá-las somente por vozes femininas. O Discoteca tem produção, roteiro e apresentação Teca Lima e gravação e montagens do Toninho Silva. Se você perdeu algum dos nossos programas, é só acessar o site da Cultura Brasil e todos estão lá para ouvir a qualquer momento. Muito obrigada pela sua audiência, um beijo e até a semana que vem.
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0: Um pouquinho sobre rádio também. 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
14: 22 horas 59 minutos.
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17: 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Nessa semana, a seleção é de Gustavo Bittencourt. A apresentação é minha, Marina Bertazzoni. Vamos começar essa programação com Minha Filosofia.

Ouvimos com Paulinho da Viola, dele e Bolacha, Foi Demais. E antes com o grupo Casuarina, de Aloysio Machado, Minha Filosofia. Música instrumental e informação na medida certa. De volta para casa, de segunda a sexta-feira, às 6 da tarde, aqui na Rádio Cultura Brasil. Vamos ouvir Carinhoso.

Ouvimos com Locebosos Postiços, de Jorge Benjor, Minha Teimosia, Uma Arma para Te Conquistar. E antes, com O Céu, de Pixinguinha, Carinhoso. 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
15: Estamos de volta com a programação musical da Rádio Cultura Brasil. Seguimos com o Zabé.

Ouvimos com Zé Cabaleiro, dele Chico César, Pedra de Responsa. E antes com Chico César, dele Zabé. 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Tempo de Amar.

Ouvimos com Marcos Valle, dele Moshi Moshi. E antes, com Miúcha e João Donato, deles Tempo de Amar. Seguimos com Gilberto Gil.

0: Acabamos de ouvir com Erasmo Carlos, dele Cultura Poética, e antes com Gilberto Gil, dele Metáfora. Eu sou Marina Bertazzoni, nessa semana sou eu quem apresenta o programa de estágio da Rádio Cultura Brasil. Seleção musical, Gustavo Bittencourt. Trabalhos técnicos, Antônio Silva. Supervisão, Eduardo Weber. Continue ouvindo a programação da Rádio Cultura Brasil.
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7: Boa noite, eu sou a Teca Lima e a partir de agora e até as 2 da manhã você ouve uma seleção minha com o melhor da música instrumental brasileira.

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1: Programa de estágio da Rádio Cultura Brasil. Nessa semana, a seleção é de Gustavo Bittencourt. A apresentação é minha, Marina Bertazzoni. A música que abre esse horário é Lilás.

Ouvimos com Marina Lima, dela e Antônio Cícero, Fugaz. E antes com Djavan, dele, Lilás. Ouça Tim Maia.

Ouvimos com a banda Black Hill, de William Magalhães, do Bronx e Mano Brown, Louis Lane, e antes com Tim Maia, dele, Hell Confesso. Uma seleção musical equilibrada com a presença do novo e do clássico você encontra aqui. 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Ouça Fascinação.

0: Ouvimos com Edu Lobo, de Tom Jobim, Luísa. E antes com Elis Regina, numa versão de Armando Lousada, Fascinação. Vamos a um rápido intervalo. Eu volto em seguida.
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0: Estamos de volta com a programação musical da Rádio Cultura Brasil. Seguimos com Samba Sambei.

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1: Ouvimos com Gabriel Moura, dele João Carlos e Valmir Ribeiro, Eu Canto Samba. E antes com Criolo, dele Samba Sambei. 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

Ouvimos com Cássia Eller, de Dori Caymmi e Geraldo Cazé, A Cuca Te Pega. E antes, com Barão Vermelho, de Frejá e Cazuza, Pro Dia Nascer Feliz. 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Alcione.

Encerrando essa programação, ouvimos Três Damas do Samba, com Clara Nunes, de Candeia, o Mar Serenou. Antes, com Leci Brandão, dela, Zé do Caroço. E começamos o bloco com Alcione, de Paulo César Pinheiro e Mauro Duarte, Canto das Três Raças. Eu sou Marina Bertazzoni, nessa semana sou eu quem apresenta o programa de estágio da Rádio Cultura Brasil. Seleção musical, Gustavo Bittencourt. Trabalhos técnicos, Antônio Silva. Supervisão, Eduardo Weber. Continue ouvindo a programação da Rádio Cultura Brasil.

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1: 5 horas e 59 minutos.
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3: Olá, ouvinte, seja bem-vindo. Começamos com Abel e Caim.

0: Com Leôncio e Leonel, de Leôncio e Catireiro, festa de batizado. Antes com Cacique e Pajé, de Cacique e Tião do Carro, ouvimos o milagre do batismo.
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0: com o Luizinho e Limeira, do João Pacífico, Tapera Caída. Antes, com Brasando e Brasantinho, de Aleixinho e da dupla, Tapera Grande em Festa.
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0: Com Renato e Rafael, de José Artung Júnior, ouvimos Sonho Caipira. Com Tavares e Zé Negrão, de Piraci, Tião Carreiro e Lorival dos Santos, Rio de Lágrimas. Um rápido intervalo, já voltamos.
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1: Estamos de volta e vamos ouvir Breno Reis e Marco Viola.

0: Com Inezita Barroso, a canção de Zita Bergami, Lampião de Gás. Antes, com Breno Reis e Marco Viola, de Tião Carreiro e Carreirinho, Pagode.
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0: As irmãs Galvão interpretaram do Zé Fortuna, Que Pena É. Antes, com Célia e Selma, ouvimos, de domínio público, Penas do Tiê.
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Com Adão da Viola e Gardel, ouvimos de Tony D'Amito e César, Tropas e Boiadas. Com Palmeira e Luizinho, de Anacleto Rosa Júnior, Boi Penacho.

0: Eu tinha um sítio em Tabatinga, perto de Araraquara, e eu cantava assim: com destino a Tabatinga, ué, ué, ué, boi, tomei umas 30 pingas.
1: Oh, meu Deus.
0: Oh, louco.
2: Chico Teixeira interpretou do Tédio Vieira, Boiadeiro Errante, numa gravação ao vivo. Hoje ficamos por aqui. Muito obrigada por sua companhia. Até a próxima.
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1: 6 horas 58 minutos.
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1: 7h25, olá, muito bom dia para você que segue aqui na sintonia da Rádio Cultura Brasil. Nesta manhã de quinta-feira, hoje é dia 17 de setembro de 2026, mais uma manhã fria, fresquinha aqui na capital. Estamos com 14 graus, por enquanto sem chuva. Estamos aí na expectativa de que venha um solzinho pra gente logo mais, né? Estamos precisando lavar roupa, secar roupa, repor a vitamina D. Vamos ver logo mais detalhes da previsão do tempo para hoje. Eu sou a Laura Mayumi, chegando com música e notícia. Eu sigo com você na apresentação e na seleção musical. Conto com a redação da Sandra Vasconcelos e o apoio de produção da Giovana Chaves. Nós vamos juntas com você até às 10 da manhã com muita música brasileira e a atualização das principais notícias aqui do dia, aqui na capital, no Brasil e no mundo. Vou abrir hoje com música instrumental por aqui, uma faixa do álbum Quarto Universo, do Alisson Amador. O Alisson Amador é um super multi-instrumentista, ele lançou recentemente, esse ano, esse álbum, Quarto Universo. Esse nome desse álbum, em parte, é porque ele foi gravado todo no quarto dele e todos os instrumentos são tocados por ele. Então, um álbum muito bonito, que eu tenho tocado aqui de vez em quando. Depois, na sequência, tem uma música que, essa música do Alisson, me lembra essa. Uma música do Volta Seca, das antiguíssimas. Então, vamos lá, começando com Lua Dourada. Música.

0: Marluy Miranda e Egberto Gismonti ao piano. Essa foi a Corda Maria Bonita, música do Volta Seca. Antes, Alisson Amador, dele Lua Dourada. Agora 7h34.
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0: Parlamentares articulam no Congresso Nacional ao menos 30 iniciativas para uma reforma do Poder Judiciário em meio à crise no Supremo Tribunal Federal. A maior parte das iniciativas concentra-se em mudanças como a criação de mandatos para ministros, alterações no sistema de indicação e novos critérios para ocupar uma vaga na corte. Nos próximos 4 anos, os ministros Luiz Fux, Carmen Lúcia e Gilmar Mendes vão atingir a idade de aposentadoria compulsória. Além do posto deles, está em questão também o cargo deixado

deixado por Luiz Roberto Barroso, pelo mesmo motivo. A última reforma do Judiciário foi em 2004, após quase 13 anos de tramitação nas casas legislativas. 7h35, a gente ouve agora Elis Regina.

0: Edu Lobo com o Trenzinho do Caipira, uma música de Heitor Villa-Lobos, que muitos anos depois ganhou o poema de Ferreira Goulart, né, a letra. Antes teve Elis Regina com o Trem Azul de Lô Borges e Ronaldo Bastos. 7h43, hora de um rápido intervalo, já já tem mais música e notícia aqui na Cultura Brasil. Até já.
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0: 7h46, já estamos de volta, seguindo com música e notícia desta quinta-feira. Eu volto com música, com o som do Jorge Drexler, numa versão de uma música do Caetano Veloso, Fora da Ordem.

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0: Essa foi Fora da Ordem com o Jorge Drexler, música do Caetano Veloso, agora 7h51.
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0: A Caixa Econômica Federal informou que, mesmo com a greve dos bancários, os pagamentos de setembro do Bolsa Família, previstos para iniciarem hoje, serão efetuados normalmente. A parcela deste mês será paga primeiro aos beneficiários, cujo número de identificação social termina em 1. O calendário segue de forma escalonada até 30 de setembro e o dinheiro será pago em crédito na conta bancária, podendo ser movimentado pelos aplicativos Caixa Tem e o app Caixa ou via cartão de débito vinculado à conta. Aqueles que não recebem o Bolsa Família em conta bancária podem sacar os valores nos terminais de autoatendimento, nas lotéricas e nos correspondentes Caixa Aqui. Desde o último dia 10, os funcionários do banco paralisaram as operações por discordâncias com a gestão, sobretudo com relação ao plano de saúde. Após nova assembleia ontem, a Caixa apresentou um novo plano para tentar encerrar a greve. Agora, 7h52, está na hora daquele encontro da Rádio Cultura FM, nossa irmã de música clássica, 103.3, nossa vizinha aqui. A gente encontra com ela sempre na participação do maestro João Maurício Galindo. Vamos lá.
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3: Olá, amigos. Um ouvinte enviou esta mensagem. Normalmente, o regente dirige a orquestra tendo-a pela frente. Os músicos ao seu redor, que ficam de olho na partitura e no maestro. A pergunta é, como fica a relação do organista que fica de costas para a orquestra e também para o regente? Como o organista sintoniza o maestro? Caro ouvinte, em primeiro lugar, é preciso dizer que esta não é uma situação muito comum, não. Ela só ocorre quando se trata de um órgão muito grande, daqueles que é impossível mover, e ele está instalado de modo que não há possibilidade do organista ver a plateia, os músicos e o maestro. Eu já presenciei essa situação algumas vezes, e a solução encontrada é muito curiosa. Alguns desses órgãos possuem espelhos retrovisores, como nos automóveis. Ou, para ser mais exato, são espelhos de ônibus ou de caminhões, porque eles não são nada pequenos. Com esses espelhos, o organista pode ver o que está acontecendo. E não devemos pensar que o espelho é usado apenas para o organista ver o maestro, nos casos em que toca com uma orquestra. Eu já vi o caso de um organista utilizar o espelho enquanto tocava sozinho num casamento, podendo ver quando a noiva chegava ao altar e assim saber que ele deveria parar de tocar. É isso aí. Um grande abraço e até o próximo programa.
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9: 8 horas.
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13: 8:01, já estamos de volta, seguindo com música e notícia aqui pela Rádio Cultura Brasil. Um ótimo dia para você que segue na sintonia nessa manhã de quinta-feira, dia 17 de setembro. A gente volta com música, com som do Baiana System e participação do Dino de Santiago, Batuquerê.

0: Esse foi o Rincón Sapiencia dele, Negona. Antes teve Baiana System e Dinho de Santiago com Batuquerê ou Toda Fé de Salvador. Agora, 8 horas e 10 minutos.
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0: Após mandado de prisão mal sucedido, a Polícia Civil de São Paulo considera foragido o ex-vereador e ex-presidente da Câmara Municipal, Milton Leite. A ação faz parte da Operação Vectura Corrupta, deflagrada hoje, que tem como objetivo combater a infiltração do primeiro comando da capital no poder público e no sistema de transporte coletivo. Uma das 12 empresas é a Transwolf. No pedido que embasou a operação, Milton Leite é citado como responsável pela operação dela e de outras organizações que, segundo a investigação, seriam controladas pela facção criminosa. Em nota via assessoria de imprensa, Milton Leite se declarou inocente, negou que está foragido e afirmou que vai se apresentar às autoridades em até 24 horas. Agora, 8h11, a gente segue com o som do Emicida, os Memo Preto Zica.

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0: Emicida, uma releitura dele de música dos Racionais, Preto Zica, né? Que aqui na versão do Emicida ficou Os Memo Preto Zica. A composição da original é dos Racionais, Mano Brown, Ed Rock, KLJ e Ice Blue. E o Emicida fez essa releitura no trabalho mais recente dele, o Mesmas Cores, Mesmos Valores, que é uma homenagem à obra dos Racionais, né? Eu sempre fico sonhando, imaginando fazer uma promoção aqui na rádio, se tivesse telefone aberto assim, que a pessoa liga, e aí se ela conseguir falar o refrão dessa música certinho, sem errar, ganha alguma coisa, um ingresso pro show do Emicida. Vamos ver se rola em algum momento. Agora, 8h15, quem passa por aqui é o Alexandre Ingrevalo para te convidar para o Estúdio 77 de hoje, programa que vai ao ar às 14h. Bom dia, Alê.
1: Oi, Lau. Bom dia para você. Bom dia para todo mundo ligado aqui no Música e Notícia pela Rádio Cultura Brasil. Hoje é quinta-feira, é dia do quadro Minha Playlist e nós vamos saber quais músicas brasileiras não podem faltar na playlist do professor mais querido do Brasil. Eu falo do professor Pasquale Cipro Neto, apresentador do Letra e Música aqui da Rádio Cultura, né? Ele é o nosso convidado do Minha Playlist. Vamos saber quais são as três músicas brasileiras que não podem faltar na playlist do professor Pasquale, hoje a partir das 14h no Estúdio 77. Hoje também vamos destacar no quadro Faixa Livre um álbum muito bacana lançado pelo Carlinhos Brown há 30 anos, em 1996. É o disco Alfa Gama Betizado, disco que tem belezas musicais imperdíveis que eu vou destacar também no Estúdio 77. Então, essas e outras atrações das 14h às 17h aqui pela Rádio Cultura Brasil. Tô esperando todo mundo. É isso, Lau. Obrigado pelo espaço. Boa quinta-feira para você e para o nosso ouvinte também.

Anelise Assunção e Thalma de Freitas, Escalafobética, música de Anelise e João Donato. Agora, 8 horas e 20 minutos, vamos para um rápido intervalo, já já tem mais música e notícia aqui na Cultura Brasil.

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4: 8:22, já estamos de volta com Música e Notícia aqui na Rádio Cultura Brasil. Um bom dia para você que segue na sintonia nessa manhã de quinta-feira, hoje dia 17 de setembro. Seguimos até às 10 da manhã com muita música brasileira e a atualização das principais notícias do dia aqui na capital, no Brasil e no mundo. Eu vou voltar com uma música que eu dedico em especial para nossa ouvinte Michele Correia, ela que ontem estava perguntando dessa música, porque tem um trechinho dela que é tocada na chamada do programa Galeria, da Fabiana Ferraz, e aí ela me perguntou qual que era a música. Eu fui atrás e vi que essa música é muito boa mesmo, do feat, Ser Artista, e aí depois eu vou engatar com uma outra música sobre vida de artista. Vamos lá, feat aqui no Música e Notícia.

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0: Itamar Assunção, dele, essa foi Vida de Artista. Antes teve Fit, dele e Zé Negro, Ser Artista. Agora, 8:30.
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0: A Prefeitura de São Paulo havia aberto um inquérito para apurar um possível enriquecimento ilícito e inconsistências da arquiteta e fiscal municipal Viviane Rodrigues de Palma. A servidora assinou o laudo de fiscalização do edifício que desabou na Zona Leste da capital paulista no último sábado. O prédio desmoronou em cima de uma casa, matando 6 pessoas e ferindo 2. Na investigação instaurada pela Controladoria

0: Mariana Aidar com 9 out of 10, música do Caetano Veloso, agora 8h35.
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0: Esse mês de setembro, que já atingiu a marca de mais chuvoso da história de São Paulo, elevou em 58,1 bilhões de litros o volume do sistema Cantareira em duas semanas. O manancial passou de 325,5 bilhões para 383,6 bilhões de litros. Até a última terça-feira, a cidade havia acumulado 261,8 milímetros de chuva em setembro, uma medição recorde desde o início do cálculo pelo Instituto Nacional de Meteorologia em 1943. Atualmente, o Cantareira opera na faixa 3, condição que limita a retirada de água para abastecimento. Caso mantenha o ritmo de recuperação, o sistema poderá migrar para a faixa de número aplicada quando o volume armazenado fica entre 40% e 60%. 8h36, a gente ouve agora Alice Caymmi.

0: Alice Caymmi, música de Bruno de Lulo e Domênico Lancelotti. Essa foi Como Vês. 8h40, mais um rápido intervalo. Já já tem mais música e notícia aqui na Cultura Brasil. Até já.
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0: 8h43, ótimo dia para você que segue aqui na sintonia da Rádio Cultura Brasil, nessa manhã de quinta-feira. Hoje é dia 17 de setembro e a gente segue com Música e Notícia por aqui até as 10 da manhã. Eu vou voltar com música, com o som do Otto.

0: Otto, parceria dele com o Ilhan Erçain, essa foi 6 minutos, agora 8h49.
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0: O Conselho Nacional de Trânsito prorrogou o prazo de renovação da Carteira Nacional de Habilitação. Os motoristas que tiveram as CNHs vencidas entre 5 de junho e 8 de dezembro poderão utilizá-las até o dia 9 de dezembro. Após o prazo, os condutores terão 30 dias para renovar o documento. Segundo o CONTRAN, não é necessária a emissão de uma nova carteira de habilitação ou outro procedimento para registrar a prorrogação. A extensão do período não se aplica aos condutores que estão com o direito de dirigir suspenso, seja por multas, infrações ou outros motivos, ou com o direito cassado. Agora, 10 para as 9, a gente segue com o Júnior Barreto.

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Eu vou fazer uma ciranga.

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0: Karina Burdella, essa foi a ciranda do incentivo. Antes teve Júnior Barreto, dele Nordeste Oriental. Pontualmente 9 horas, vamos para um rápido intervalo. Já já tem mais música e notícia aqui na Rádio Cultura Brasil. Até já.
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14: 9 horas, 3 minutos.
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0: 9:03, já estamos de volta, seguindo para a terceira e última hora do programa de hoje. Hoje, quinta-feira, dia 17 de setembro de 2026, e eu vou abrir essa hora com o som da Letrux. Ninguém perguntou por você.
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0: Letrux, parceria dela com Arthur Bragante. Essa foi Ninguém Perguntou por Você. Agora, 9 horas e 9 minutos, está na hora de Solano Ribeiro e a Nova Música do Brasil.
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0: Essa foi Etérea, som do Criolo, aqui na Rádio Cultura Brasil, agora 9h19.
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0: Estamos nos aproximando do final de semana e a capital paulista começou mais um dia com céu encoberto e sem elevação significativa da temperatura ao longo do dia. Agora, os termômetros marcam uma média de 16 graus. Com máxima prevista hoje para 18 graus. O fim de semana pode chegar com um gradual aumento do calor. Amanhã a temperatura pode chegar aos 21 graus no período da tarde e sem previsão de chuva e com percentuais mínimos de umidade relativa do ar próximos aos 55%. No sábado as temperaturas devem variar entre 15 e 25 graus. 9h20, vamos para um rápido intervalo, já já tem mais música e notícia aqui na Cultura Brasil. Até já!
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0: 9h23, um bom dia para você que segue aqui na sintonia da Rádio Cultura Brasil. Já estamos de volta, seguindo para o último bloco do Música e Notícia de hoje, dessa quinta-feira, dia 17 de setembro. Após um bate-boca na sessão extraordinária da última terça-feira, o ministro Gilmar Mendes, do STF, acusou hoje que o também ministro André Mendonça, acusou o ministro, também ministro André Mendonça, de ser boneco de campanha e pichuleco eleitoral, nas palavras dele, do senador Flávio Bolsonaro, candidato à presidência da República. Por meio da rede social X, o antigo Twitter, Gilmar defendeu o procurador-geral da República, Paulo Gonet, citado no relatório da Polícia Federal sobre o Banco Master. O caso originalmente tinha a relatoria de Mendonça, mas foi assumido pelo presidente da corte, Edson Fachin. Há suspeitas de que o advogado Ciro Soares enviou mensagens atribuídas à PGR para Daniel Vorcaro, proprietário do extinto Banco Master. Em outros trechos, Vorcaro pede a outro magistrado, Alexandre de Moraes, que acione Gonet e o chefe da Polícia Federal, Andrei Rodrigues, para barrar uma operação contra o banco. Durante a plenária desta semana, que analisaria a abertura ou não de um processo contra Moraes, Paulo Gonet negou ter qualquer proximidade com o banqueiro. 9h24, a gente ouve agora a som da Luísa Leão.

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0: Melinka MC, composição dela, essa foi Viagem Sem Rumo. Antes teve Luísa Lian e Moita Carvalho, parceria deles, É Nela Que Se Mora. Agora, 9h32.
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O presidente dos Estados Unidos, Donald Trump, ameaçou aumentar as tarifas e impor outras medidas contra a União Europeia caso o bloco prossiga com a integração do Canadá como primeiro membro associado, uma decisão apontada por ele como ridícula. O convite foi feito ontem pela presidente da Comissão Europeia, Ursula von der Leyen, durante o discurso anual no Parlamento Europeu. O primeiro-ministro do Canadá, Mark Carney, discursou e enalteceu a possibilidade da união com o bloco europeu. Para o ministro francês Benjamin Haddad, os Estados Unidos não deveriam interferir nas decisões da União Europeia. As discordâncias ocorrem no momento em que tanto o bloco europeu como o Canadá enfrentam forte concorrência e pressão do governo Trump, sobretudo no setor de comércio. 9h34, a gente segue agora com o som do Curumim.

0: Ouvimos Chrissy Hynde, Domênico, Cassim e Moreno com The Empty Boat, do Caetano Veloso. Antes teve Curumim com Mistério Estéreo. Agora 9h41, a gente vai para mais um rápido intervalo. Já já tem mais música e notícia aqui na Rádio Cultura Brasil. Até já.
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0: 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Comigo, Fabiana Ferraz.
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3: 9h44, de volta com Música e Notícia, seguindo para o último bloco do nosso programa de hoje. E a gente volta com Arnaldo Antunes e David Byrne, Body Corpo.

0: clássico do Chico Science, Nação Zumbi, Maracatu Atômico, clássica versão, né? Música de Jorge Maltner e Nelson Jacobina. Agora, 9 horas e 52 minutos.
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0: Morreu aos 88.

anos, o artista Peter Max, ícone da arte psicodélica e símbolo do movimento hippie. A informação foi confirmada por meio das redes sociais pelo filho de Max, que não citou a causa da morte. Ele sofria de demência em estágio avançado. Peter Max Finkenstein nasceu em 1937 em uma família judia em Berlim. Ainda na infância, eles fugiram da Alemanha nazista para Xangai e mais tarde viveram no Tibete, em Israel e em Paris, antes de se estabelecerem na cidade de Nova York. Max começou a carreira nos anos 60 como designer gráfico e os desenhos espirais, coloridos e reconhecíveis personificaram a arte Flower Power da época. As obras eram marcadas por cores fortes, espirais, estrelas, paisagens cósmicas, borboletas e símbolos ligados à paz. Toda essa estética que ajudou a definir a identidade visual do movimento hippie, da psicodelia, né? Peter deixa dois filhos, Adam Max e Libra Astro Max. Agora, 9h53, a gente ouve Planet Hemp.

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1: Gilberto Gil, dele Andar com Fé. Antes teve Planet Hemp com Mantenha o Respeito, de Marcelo D2 e Rafael Crespo. Agora, pontualmente, 10 horas, daqui a pouquinho, o Música e Notícia tá acabando. Daqui a pouquinho, não, já. E a Fabi Ferraz já tá chegando com Galeria de hoje. Ela vem falar um pouquinho do que vem por aí, já, já.
2: Ah, eu tô animadíssima com Galeria hoje.
1: Oba, tem convidadas.
2: Tô animada porque eu vou receber a Amanda Magalhães, já, já, aqui, às 11. Ela que lançou Era Uma Vez o Amanhã. Tô assim, sabe quando você tá naquela fase babando no disco,
1: sei,
2: e vai receber a artista?
1: Ah, sei, dá até um nervosinho,
2: é,
1: assim.
2: É, eu tô super animada com esse papo. A Amanda tem uma... Ela é de uma família musical, né? Uhum. A Amanda, e faz um trabalho muito dela.
1: Sim.
2: É da turma da Black Hill. Ela é neta do Oberdan Magalhães, filha do William Magalhães. E fora isso, fora, né, a minha animação com bate-papo com a Amanda, eu tô feliz também porque um monte de gente que a gente toca aqui na Rádio Cultura Brasil, um monte de artista, foram indicados ao Grammy Latino.
1: Uhum.
2: Bia Ferreira,
1: ai,
2: Zé Ibarra,
1: a lista.
2: É, o crioulo Amário e o Dino com aquele álbum. Eu vou dar uma geral também já já na galeria. Lulu Gilberto, que eu mostrei recentemente. Enfim, uma galera, e eu vou dar uma geral também sobre o Grammy Latino no galeria. É isso.
1: Maravilha. Até já, já então. Fabi vem por aí com galeria e eu encerro por aqui. Deixa eu pegar a trilhinha para dar tchau. Cadê aqui? Eu sou a Laura Mayumi, na apresentação e na seleção musical, a redação do Música e Notícia é da Sandra Vasconcelos e o apoio de produção da Giovana Chaves. A gente está de volta amanhã, sextando, cedinho, às 7 da manhã. Beijo, boa quinta-feira e até amanhã.
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2: É, sabe aqueles funcionários
3: emissora
2: que já
3: da Fundação Padre Anchieta.
2: Que cobram dali. Aproveitar e já tirar foto. Achei que tão estranho.
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5: 10 horas, 4 minutos.
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7: Agora são 10 horas e 5 minutos. Seja muito bem-vinda, seja muito bem-vindo. Mais uma edição do Galeria no Ar. Essa mistura boa que a gente faz todos os dias aqui na Rádio Cultura Brasil, com a música do agora, a música do passado. Eu também dou uma geral nos lançamentos da cena musical e na agenda cultural da cidade. E daqui a pouquinho, às 11 da manhã, eu recebo a Amanda Magalhães aqui. Amanda Magalhães, que lançou o álbum Era Uma Vez Uma Manhã, o terceiro de sua trajetória. E antes disso, a gente dá uma geral nos indicados ao Grammy Latino. Lued Luna foi uma com o álbum Antes Que a Terra Acabe. E deste trabalho a gente ouve Ioiô.

0: A gente ouviu Djavan com a belíssima O Vento, uma parceria dele e Ronaldo Bastos. O registro do álbum que foi indicado ao Grammy Latino na categoria Melhor Álbum, Cantor, Compositor, o álbum Improviso do Djavan. Antes eu toquei a Lued Luna, que também foi indicada ao Grammy Latino. A Lued, para quem se lembra, ela venceu o ano passado com o álbum Mar para Cada Um, na categoria Melhor Álbum de Música Popular Brasileira. E agora ela concorre na categoria Melhor Álbum de Pop Contemporâneo em Língua Portuguesa com o segundo disco que ela lançou, né? Ela lançou primeiro O Mar para Cada Um, na sequência ela lançou Antes que a Terra Acabe. Ela está concorrendo agora com Antes que a Terra Acabe. Agora são 10 horas 15 minutos.
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0: Vanderléia sobe ao palco do Sesc 14 Bis hoje. Hoje e amanhã, às 8 da noite. A artista apresenta o álbum Vanderléia Canta Choros, produzido pelo Sesc em 2023, em que revisita o início de sua carreira e busca valorizar o gênero do choro. Os ingressos custam R$ 60 e estão disponíveis no site da Rede Sesc. E neste fim de semana, no Sesc Pompeia, acontecem duas apresentações dos artistas Ginga, Moacir Luz e Zé Renato, em homenagem aos 80 anos do nascimento do letrista e compositor Aldir Blanc, celebrados no último dia 2. Para o show de sábado, apenas ingressos na bilheteria física do Sesc Pompeia estão disponíveis, enquanto para o domingo podem ser comprados no site sesc.org.br. A temporada da reestreia de Kafka, Conto de Fadas para Cabeças Dialéticas, segue no Teatro Oficina. A obra mistura 7 contos curtos do escritor Franz Kafka para abordar temas como poder, exclusão, pertencimento e transformação. As apresentações acontecem de sexta a domingo e os ingressos você encontra no site do Teatro Oficina. Agora eu sigo com mais dois indicados ao Grammy Latino 2026. E um deles foi o álbum Criolo, Amaro e Dino, indicados na categoria Melhor Canção em Língua Portuguesa. Essa música que a gente vai escutar aqui, No Vento de Nós.

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1: Do álbum Criolo Amaro e Dino, a gente ouviu No Vento de Nós. Parceria do Criolo Amaro Freitas, Dino Santiago e Dodge Almeida. Vou pro intervalo e já volto com o Galeria, rapidinho.
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3: Agora são 10h22, de volta com Galeria, e eu dando aqui na primeira hora do programa uma geral aqui nas indicações ao Grammy Latino, né? A lista saiu ontem. E uma das indicações que me deixou muito, muito, muito feliz foi a indicação da Bia Ferreira com o álbum Améfrica, na categoria Melhor Álbum de Música Popular Brasileira, Música Afro-Portuguesa Brasileira. E a gente vai escutar, então, Améfrica. E, na sequência, eu já vou tocar o Emicida, que também está concorrendo ao Grammy Latino na categoria Melhor Álbum de Música Urbana em Língua Portuguesa, com o álbum Emicida Racional Volume 2, Mesmas Cores e Mesmos Valores. A gente começa com a Améfrica, na sequência Emicida. Améfrica.

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Emicida, a gente ouviu o mesmo Preto Zica, de Emicida, Ed Rock, KLJ, Ice Blue e Mano Brown. E toquei a Bia Ferreira com a Méfrica, os dois indicados ao Grammy Latino 2026. Agora são 10 horas, 31 minutos.

O grupo musical Os Amantes, formado pela cantora Jalu e pela dupla paraense Strobo, sobe amanhã ao palco da Casa Natura Musical. No repertório, músicas do novo disco, intitulado Amar Amor, que mistura pop, tecnobrega e rock.

2026 se apresenta amanhã no Sesc Belenzinho. O show é uma celebratista. No repertório, ela interpreta canções como Zé do Caroço, Só Quero Te Namorar, Perdoa, e Isso é Fundo de Quintal, e homenageia composições e artistas que fazem parte de sua trajetória. O espetáculo acontece às 8 da noite, e os ingressos disponíveis nas bilheterias físicas e também nas plataformas digitais do Sesc. Eu dando uma geral hoje no Grammy Latino 2026, não vai dar para tocar todo mundo que foi indicado não, porque muita gente foi. Eu vou tocar, eu tô dando destaque para as músicas que a gente já mostrou aqui na Rádio Cultura Brasil, especialmente aqui no Galeria. E uma das canções indicadas, melhor canção em língua portuguesa, foi o dueto do Johnny Hooker e do Ney Matogrosso, Viver e Morrer de Amor na América Latina.

0: Johnny Hooker e Ney Matogrosso. A gente ouviu Viver e Morrer de Amor na América Latina, do Johnny Hooker. Eu vou para o intervalo e já retorno com o Galeria, rapidinho.
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3: São 10h39, daqui a pouquinho ao vivo aqui comigo, Amanda Magalhães, que lançou recentemente o terceiro álbum de sua trajetória, Era Uma Vez o Amanhã, um álbum muito interessante, uma pedrada. Daqui a pouquinho comigo ao vivo por aqui. Enquanto isso, eu tô dando uma geral nas indicações ao Grammy Latino 2026. Muita gente que a gente toca aqui no Galeria foi indicado. E uma das artistas indicadas foi Lulu Gilberto, a filha caçula de João Gilberto, que estreou na cena musical esse ano com o álbum Lulu Gilberto. Ela está indicada em duas categorias: melhor artista revelação e gravação do ano, com a música O Amor Nos Encontrou, que a gente ouve agora.

Zeca Veloso com Dora Morelenbaum, ouvimos A Carta, de Zeca Veloso. E antes, Lulu Gilberto, O Amor Nos Encontrou, de Carlos Lira e Ronaldo Bôscoli. Eu tô dando uma geral nas indicações ao Grammy Latino 2026. Tanto Zeca quanto a Lulu Gilberto, eles estão indicados na categoria Melhor Revelação. Agora são 10 horas e 47 minutos. O Museu da Imagem e do Som apresenta hoje mais uma edição do Clube do Filme e do Livro. O projeto é uma iniciativa mensal que busca unir cinema e literatura, em que um convidado seleciona um filme baseado em um livro para uma exibição seguida de um bate-papo. O escolhido deste mês foi Plata Queimada, filme argentino dirigido por Marcelo Pinheiro e baseado no romance de mesmo nome escrito por Ricardo Pilha. O longa tem como base eventos reais e narra a trama de Nenê e Angel, integrantes de uma quadrilha responsável por um assalto a um carro forte que saiu do controle em Buenos Aires no ano de 1965. O convidado é o escritor finalista do Jabuti, do Prêmio de São Paulo de Literatura, Leonardo Piana, formado em comunicação social pela USP e autor de livros como Sismógrafo e Tarde no Planeta. O Clube do Filme e do Livro, do MIS, acontece hoje, às 19h. A entrada é gratuita e os ingressos devem ser retirados com uma hora de antecedência na bilheteria do local. O endereço do MIS é Avenida Europa, número 158. Agora eu sigo com mais 3 indicados ao Grammy Latino. A gente vai ouvir a Marisa Monte, que foi indicada na categoria Melhor Canção em Língua Portuguesa, com a música Sua Onda. Zé Ibarra, indicado na categoria Melhor Álbum de Música Popular Brasileira, Música Afro-Portuguesa Brasileira, com o álbum Afim. E a Anitta, né, indicada na categoria Geral Álbum do Ano, com Equilíbrio, além de concorrer também na categoria Melhor Álbum de Pop Contemporâneo em Língua Portuguesa. Então eu vou tocar os 3 na sequência, até para poder fazer a mudança de estúdio, porque eu volto com a Amanda Magalhães, que já está aqui, e a gente vai bater um papo hoje sobre o álbum Era Uma Vez o Amanhã. Então bora lá, Zé Ibarra, Marisa Monte e Anitta na sequência.

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10: 11 horas, 2 minutos.
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13: Agora são 11 horas e 2 minutos e hoje eu tenho o prazer de receber aqui, ela está comigo ao vivo presencialmente, a cantora, compositora, produtora musical Amanda Magalhães, que lançou no início de agosto o terceiro álbum de sua trajetória, Era Uma Vez o Amanhã. Amanda vem de uma família musical do Brasil, ela é representante da terceira geração, é neta de Oberdan Magalhães, o fundador da lendária banda Black Hill, e filha de William Magalhães. E ela também ganha destaque nas redes sociais já faz um tempo com seus memixes, que é uma lógica que ela mesma criou com remixes de vídeos, falas de personalidades, sempre com um toque cômico e um teor político também. Amanda Magalhães!
14: Ah, que prazer estar aqui.
13: Que alegria estar aqui com você hoje. Estava falando para a Amanda nos bastidores que é tão bom, gente. Eu acabei de virar fã da Amanda, gente. E aí ela já veio aqui. Que delícia, Amanda. Que pedrada esse álbum, Era Uma Vez o Amanhã. É um álbum que impacta, né? Ele é muito forte e ele é bem humorado. Mas antes da gente começar o papo, eu já queria até também impactar os nossos queridos ouvintes com o álbum da Amanda. Então a gente já vai mandar a pedrada, que é o primeiro single do álbum, né?
14: Vida de Rei, Vida de Cão.
13: Isso, a gente já começa escutando música e daqui a pouco a gente inicia o papo. Bora lá, Vida de Rei, Vida de Cão, Amanda Magalhães comigo hoje.

0: Amanda Magalhães hoje aqui comigo. A gente já começou quebrando tudo com Vida de Rei, Vida de Cão. É uma música que diz muito sobre o Brasil, né, Amanda? E eu
1: Sim.
0: acho interessante porque o verso que fecha, né, a música é: Eu vivo uma vida de rei ou uma vida de cão? Aí você responde: É de cão, né? Aí assim, aí a minha pergunta é, cara, foi difícil transformar esse desabafo de um povo inteiro, né, se a gente for pensar, em uma letra tão dançante e também cômica.
1: Olha, não foi difícil, não. Foi, acho que até bem fluido o processo de escrita dessa música. Talvez dos mais fluidos do álbum, assim. No sentido de que, viver no Brasil é viver em meio à contradição, né? Desde sempre. A gente tá muito acostumado com essas forças opostas se tensionando, assim, a todo momento, né? As dores e as delícias de ser brasileiro.
0: Isso,
1: Então, acho
0: exato.
1: que veio muito naturalmente por. Ter essa vivência desde que eu me entendo por gente, assim. Então, eu acho que esse lugar da veia cômica que você comenta é uma coisa meio inerente a mim, então, e que eu tenho tentado explorar mais na minha música, já era muito presente no meu dia a dia, na minha vida pessoal, e de uns anos pra cá eu entendi que era importante eu trazer uma interesse a mim, assim, pra minha escrita, e acho que isso estava de fora. Então, nesse lugar eu fiz uma escolha consciente de que eu queria esse humor no repertório do Era Uma Vez Amanhã como um todo, mas acho que de resto é isso, assim, era eu ali com a minha caneta tentando pensar nessa experiência de Brasil mesmo, e aí a partir daí só fluiu.
0: E eu acho que também uma das coisas que me pegou nesse álbum é exatamente isso. Como é gostoso você ouvir um álbum bem-humorado, né? Eu amo, amo muito isso. Agora, assim, impossível não lembrar de Fernanda Abreu. Eu estava aqui conversando com ela nos bastidores sobre se essa influência é consciente ou não.
1: Ela não foi no momento do processo criativo, mas depois que o trabalho estava no mundo e eu comecei a receber de pessoas bastante essa relação, nossa, foi uma referência, caramba, me lembrou Fernanda Abreu, galera nas redes sociais, assim, comentando, e sempre de um jeito muito carinhoso, assim. A própria Fernanda foi numa entrevista fortalecer meu trampo e falar, pô, escutem a Amanda Magalhães. E eu fiquei muito feliz com aquilo, porque depois entendendo nessa movimentação externa, o tanto que ela me influenciou na minha infância lá no Rio, e mais do que eu havia elaborado e realizado, né? Eu pensei, caramba, pode crer. E que legal esse ciclo, assim, né? Eu escutei tanto Fernanda Abreu, agora Fernanda Abreu me escutando,
0: Sim.
1: cara. Isso é demais. Então, eu adoro quando fazem essa relação, porque é uma artista que eu admiro demais.
0: Era uma vez uma manhã. Como que você chegou nesse nome?
1: Esse nome, ele me veio porque eu queria contar. Eu queria contar histórias, eu queria fazer um álbum que também contasse histórias, assim. Eu sinto que esse sentido de narrativa vem se perdendo um pouco, especialmente nos álbuns, né? Hoje em dia a gente vive muito esse lugar do single, e eu sempre adorei álbuns que contassem histórias, sabe? E eu sentia que eu queria resgatar, tentar praticar isso, porque eu mesma nunca tinha até então tido a ambição de fazer um trabalho assim mais narrativo. Só que Era Uma Vez o Amanhã. Ele é um trabalho que olha para o futuro meio como quem está tentando investigar um crime, no sentido de vamos então voltar para o passado para entender como é que a gente chegou aqui, sabe assim? Então, Era Uma Vez o Amanhã, porque se Era Uma Vez evoca um passado, algo que já aconteceu e uma história que vai ser contada, mas é sobre o amanhã no fim das contas.
0: E quanto tempo você trabalhou nele? Como é que foi esse processo todo de criação do álbum? Quanto tempo levou?
1: Cara, eu entrei em contato ano passado com duas leituras que mexeram muito assim comigo, que foi A Vida Não É Útil, do Ailton Krenak, e Ideias para Adiar o Fim do Mundo. Quando eu tava lendo isso, eu pensei, pô, cara, porque acho que não é novidade para ninguém que a gente, né, acho que muitos de nós no mundo estamos nos sentindo em meio ao colapso, assim,
0: Total.
1: né? Eu acho que você se sente assim também. Parece que tá tudo
0: Tudo na
1: colapsando.
0: beira, tudo na beira.
1: Exato. E aí, quando eu entendi que essa angústia era o que eu tinha para dar em termos de composição, eu fiz as pazes com o fato de que talvez esse álbum não ia ser mais um álbum de love songs, entendeu? E eu sempre amei cantar sobre amor e era o que eu vinha fazendo na minha discografia até então.
0: Sim.
1: Mas eu falei, cara, não, eu preciso. É o que a Nina Simone fala que sempre fica comigo, assim. O verdadeiro artista é aquele que é o retrato do seu tempo. Se tudo isso está acontecendo, bora pôr isso na música, porque eu tenho um álbum novo para fazer. Já fazia tempo que eu não fazia nada, tava me sentindo meio parada e tal, então falei, tá, vai ser um álbum sobre isso. E aí li esses dois livros no processo, tava lendo também Nas Veias Abertas da América Latina, do Galeano, e acho que essas leituras, mais do que necessariamente músicas ou projetos musicais, né, especificamente, que me catapultearam, assim, para fazer esse som assim que você ouve no Era Uma Vez do Amanhã. E daí também a escolha do rap, eu acho, que é uma linguagem que permite contar histórias, né? Que permite bastante texto, bastante elaboração de pensamento.
0: E que virada que você deu, né? Da discografia.
1: Sim, sim, de canção pra palavra rimada, né? Ritmada e tal. Então, não sei se eu respondi a sua pergunta, fui meio que indo pra vários lugares,
0: não,
1: mas
0: tipo,
1: surgi daí, dessas inquietações e dessas leituras num primeiro momento.
0: Sim, eu te perguntei quanto tempo.
1: Ah, 4 meses. Em estúdio, durou 1 ano o processo de escrever, pensar, elaborar, mas em estúdio mesmo, gravando e entrando naquele processo mais imersivo, foi de 4 a 5 meses, foi rápido.
0: E essa caneta é boa, hein?
1: Obrigada! Fico feliz
0: de negócio. Foi rápido. E assim, eu achei bem legal também, porque assim que você lançou praticamente em cima do palco esse, né? Você foi pro Festival Doce Maravilha, acho que tipo no dia seguinte, acho.
1: Foi.
0: Que doideira, que é o festival forte lá no Rio de Janeiro,
1: sim,
0: idealizado pelo Nelson Motta.
1: Exato.
0: Já teve algumas edições.
1: Uhum.
0: E eu vi algumas imagens suas nas redes e eu achei muito potente, né? E como é que foi, de repente, já de cara lançar e colocar esse álbum no palco?
1: Foi também uma primeira vez, assim, porque nos meus trabalhos anteriores eu tinha tido um tempo de maturar. Enfim, não foi algo tão simultâneo, mas foi ótimo, porque eu consegui ver aquela coisa tomando um corpo no palco que fez todo sentido, assim. Esse é um trabalho que ele carrega elementos de teatralidade, né, Fabi? Acho que quem ouvir vai sacar. Então,
0: sim,
1: aqui e ali existe um pouco essa teatralidade que eu trago também da minha vivência no teatro.
0: Sim.
1: Pela primeira vez, num trabalho de estúdio. E que no palco ficou muito legal. E a gente pôde testar isso no Doce Maravilha. Como que seria a recepção a isso? Foi muito boa. Então, foi muito feliz, assim, pra mim, essa experiência das duas coisas acontecerem juntas, assim, mesmo, e a gente sentir o trabalho como um todo, né? Porque o palco é um complemento, ele é uma extensão daquilo que a gente veio fazendo no estúdio, né? É trazer, é dar vida esse rolê todo. Então, foi...
0: E como é que tá o público? Eu imagino que o público deve estar babando. Como é que tá a recepção, né, do público? A crítica tá falando bem do álbum, mas e a galera? Como é que tá
1: recebendo? Cara, a galera tá sendo demais. As pessoas estão se conectando com o som, eu sinto, assim. Isso pro artista é tudo, né, cara? É um dos objetivos, assim, que as pessoas consigam acessar, né, a obra. Então, ver isso, que é outra coisa que o palco ao vivo possibilita, ver e sentir como as pessoas estão recebendo o seu trabalho, é toda a validação de que a gente, ou pelo menos eu posso falar por mim, de que eu preciso. E foi, de novo, assim, uma recepção muito legal, tá sendo. E a galera vem falar coisas muito legais, assim, sobre o trabalho. Então, tá a felicidade total aqui do lado de cá.
0: Bom, a gente ouviu Vida de Rei, Vida de Cão. E tem Oração ao Capital também, que é forte também, que é engraçada, que é impactante. Vamos ouvir agora, então?
1: Bora.
0: Então, bora lá. Amanda Magalhães comigo hoje, a gente falando do álbum Era Uma Vez ou Amanhã. A gente vai ouvir Oração ao Capital.
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14: Agora são 11h21, de volta com Galeria, e hoje eu estou aqui com ela, Amanda Magalhães, a gente falando sobre o lançamento de Era Uma Vez o Amanhã. Aliás, vou chamar você, ouvinte, se quiser mandar um oi, participar no 11973737229. Amanda, você nasceu na música, né? Você vem de uma família musical, é neta do Oberdan Magalhães, que foi o fundador da banda Black Hill, filha do produtor William Magalhães.
15: Uhum.
14: Quando é que você sacou que a música também seria o seu caminho?
15: Ironicamente, fora da música, porque eu tive esse estímulo desde cedo de estar em contato com o instrumento, com a música como um todo, mas num dado momento, assim, naquela fase, aquele ritual de vestibular, sabe? O que você vai fazer? Você está terminando o colegial? O que você vai fazer? O que você vai fazer? Eu tive ali meu momento de, meus 5 minutos de rebeldia e decidi, você é a diferentona da família. Todo mundo é músico, vou fazer outra coisa. Só que aí fui pro teatro, porque não tinha muito como fugir das artes e tal, no sentido de que a veia já estava por ali. É.
14: Você fez EAD, né?
15: Esse foi o me rebelar.
14: Sim.
15: É, fiz EAD, a Escola de Arte Dramática lá na USP. E aí, através de uma peça que a gente, de conclusão, assim, sabe, de semestre, que a gente levantou lá, que a gente montou, o texto era, se eu não me engano, Na Solidão dos Campos de Algodão, do Bernard Marie Coulter. A nossa diretora Isabel Sete falou, Amanda, eu queria que você cantasse uma música da Billie Holiday, você topa? Acho que ela me viu fazendo uns vocalizes lá na aula de canto, sei lá, e falou, pô, acho sua voz bonita, canta essa música aqui nessa cena. E eu, cantora de chuveiro até então, né, Fabi? Porque tocava, fazia coisas assim em casa, mas cantar não era muito um rolê meu, pra ser sincera. E aí eu falei, caraca, tá. E aí fui cheia de medo. Quando eu percebi como aquilo fez eu me sentir, e também a recepção das pessoas, porque era curioso como vinham falar comigo no final da peça sobre a cena de eu cantando muito mais do que eu atuando. Eu falei, puta, isso aconteceu alguma coisa aqui. E aí, através dessa peça, eu começo a tentar olhar para esse lugar em mim de cantora, assim. E aí começo lá, aos pouquinhos, a escrever minhas coisas, a cantar minhas músicas. Então foi pelo teatro que a decisão de fazer música profissionalmente veio. Ironicamente, não foi pela minha família.
14: Agora, você, imagina você pequena, né? Acompanhando os ensaios da banda Black Hill. Uhum. Você, qual foi o seu primeiro instrumento? Você toca algum instrumento? Como é que é essa sua relação com a música?
15: Eu toco teclado, eu sou das teclas, assim. Dou uns truques em cordas, em outros instrumentos, porque sempre gostei de explorar, né? Existe essa musicalidade, mas na verdade mesmo eu toco só teclas, assim. Então, a gente tinha um piano em casa, e aí eu sentava lá, ficava brincando, meu pai percebeu que eu gostava e incentivava também muito, e aí ele começou a me ensinar, e assim eu fui estudando, assim. Qual que foi a sua pergunta? Qual que instrumento que eu tocava aí? Como que era?
14: Enfim, qual foi o... como que eram os ensaios, né? Aquela coisa de você estar lá pequenininha,
15: engraçado
14: vendo aquilo
15: isso.
14: Tudo.
15: Sim,
14: aquilo tudo.
15: Eu não ia tanto a ensaio quando eu era bem pequena. Eu ia mais em show, passagem de som. Assim, no dia que ia rolar o evento, minha mãe me levava. A gente ia nos que podia, né? Que eu era bem pequena. Mas quando a Black Hill surge... quando meu pai resolve retomar o projeto, né? Porque antes disso, ali em meados de 2000, início dos anos 2000, ele acompanhava mais artistas, né? Como a própria Marina Lima, que a gente estava conversando agora no intervalo. Antes disso, não tanto. Mas quando ele retoma Black Hill, eu era engraçado, eu não dava tanta bola. Olha que doideira. Porque eu ouvia aquelas músicas todo dia em casa.
14: Claro.
15: Conhecia todas.
14: Era normal pra
15: era
14: você.
15: Era normal. Depois que eu cresci, eu realizei o tamanho, o legado que a Black Hill deixou enquanto movimento mesmo, não só no Rio de Janeiro, mas, né, um movimento de autoestima mesmo do negro, com a cultura preta, foi algo que extrapolou, assim, a música, né, porque carregava todo um conjunto de valores mesmo e de conscientização e politização da população preta na época. Quando eu fui entender tudo isso... Caraca, eu percebi como a minha família era foda, assim, né? Como que foi um privilégio gigantesco crescer no meio disso, rodeada disso. E aí eu comecei a virar fã, e aí mais ensaios e coisas. Então é curioso isso, assim. Nova mesmo, eu vivia no meu mundinho ali.
14: Mas o mais interessante é entender, assim, a sua trajetória e ver que não era uma vez ou amanhã, você traz... talvez inconscientemente, esse legado todo da banda Black Hill também.
15: Porque, né? Fica na gente,
14: e socialmente, né? Falando, né? Esse swing todo, né? Os sopros, os temas difíceis. Aí com a cara da Amanda, que daí você fala sobre temas difíceis de uma forma bem humorada, né?
15: Tento.
14: E agora você aprendeu muito com seu pai sobre muito. Produção musical, né?
15: Muito.
14: Como é que você... Me fala, primeira coisa, que quando seu pai escutou o álbum, o que ele falou, as primeiras músicas? Qual foi a reação?
15: Ele falou, pô, filha, pô, tá bom demais.
14: Ele é coruja. É coruja, né?
15: E ele é muito engraçado, Fabio. Nossa. Cara, ele gosta de tudo que eu faço, né? Meu pai é suspeito pra falar, não posso confiar nele pra feedbacks, tá? Mas óbvio que o coração fica quentinho, você vê seu pai orgulhoso. E meu pai é meu herói, né? Musical, me ensinou tudo que eu sei. Eu tive esse grande privilégio. É um privilégio fazer música nesse país, né? E você nascer numa família de músicos com tanta riqueza, assim, de ensinamentos, né? Pra absorver, tendo a possibilidade e estrutura pra se desenvolver nesse sentido. E meu pai sempre foi um grande apoiador, assim. Pra ele sempre foi muito claro. A gente vem de uma família de músicos pretos e periféricos, né? Então é um lugar também de peleja na música pra se posicionar no mercado. Num mercado que é tão elitizado. Mas meu pai sempre foi muito consciente de que esse capital cultural era o que mais, que a educação, que, enfim, as artes eram o que mais... que, enfim, assim como salvou ele e os antepassados dele, que ele queria deixar isso pra gente, esse legado, que era o que a gente ia ter de mais valor. Então eu sou muito grata, até me emociono, assim, falando, de ter nascido nessa família. Então foi muito legal.
14: Sim, e você se tornou uma produtora musical, assim, de peso, né? Porque você que produziu os seus álbuns anteriores também.
15: Sim, sim.
14: Também.
15: Sim.
14: E você aprendeu muito com o William também.
15: Demais.
14: Desde pequena.
15: Ele me ensinou tudo que eu sei de produção musical. Aprendi a produzir com meu pai, assim. Tudo que eu sei foi graças a ele, assim, nesse sentido. Óbvio, né? Não, me desenvolvi também a partir disso. A minha terapeuta, se ela estivesse aqui, ela ia falar, pare de se anular. Então, mas meu pai foi o grande disparador e isso não pode não ser dito, assim. Eu tive, de novo, esse privilégio. E aí fui tentar me encontrar, né, Fabi? Aí você parte desse lugar e aí você começa a se perguntar, quem sou eu nesse rolê? Então vamos... E aí tô buscando até hoje, tô sempre me buscando.
14: Vamos falar dos memixes, gente? Vamos. Porque assim, quando eu entendi que a Amanda Magalhães era a mesma dos memixes, porque o que que é os memixes? Eu achei ótimo esse nome, né? Eu já até ouvi você falar sobre isso, que foi um seguidor seu que deu, né? Uhum. De você pegar aquilo que tá em alta, né? Um meme, uhum, e fazer um beat em cima daquilo, né?
15: Sim, sim.
14: E o primeiro, acho que o que estourou, que todo mundo, acho que foi do Bonner.
15: Cara, a nível assim, furar a minha bolha algorítmica, sim. Antes disso, eu tinha feito uns que já tinham dado uma pequena viralizada, mas dentro de... Porque são bolhas algorítmicas, sim, né? Vamos, sim, falar a verdade. E eu já tinha uns remixes que tinham circulado, como o da Cristiane Torlone.
14: É muito bom.
15: É divertido. Sim. Agora, esse do Bonner, eu sinto que foi o primeiro, assim, que, cara, tinha
14: Qual
15: gente...
14: Qual era a frase do...
15: Pode falar aqui?
14: Ai, meu Deus, mas não sei. Agora eu tô com medo.
15: É, envolve Maria Joana.
14: Ah, não. Então é melhor não.
15: Melhor não.
14: Melhor não.
15: Mas enfim, era algo espirituoso. E o Bonner, sim, comentou e riu quando ele viu, assim, a reação dele. Foi tão legal. Eu zerei minha vida ali naquele momento.
14: Sim, aí o outro, acho que o mais famoso também, acho que dos últimos tempos, é o... Defende meu pai, defende meu pai, Trump,
15: sim,
14: defende,
15: sim,
14: meu pai.
15: Sim.
14: Também tá bem atual esse.
15: Esse foi um que também, o último do filme também aí, da situação lá do Flávio Convorcário, né, a grana
14: Você
15: do filme.
14: Também? Eu não vi esse.
15: Esse foi, até hoje, o meu que mais viralizou, assim. Foi um negócio bem surreal quando saiu espalhando, assim, pela internet. Ao ponto do Lula, ontem, dar uma entrevista e uma seguidora minha me mandou dele, porque o refrão é, o filme ficou mequetrefe, o filme tá muito mequetrefe. Eu boto isso na boca do Flávio Bolsonaro.
14: Claro.
15: Através de colagens, né? Montagens com falas diversas dele. E mequetrefe é uma palavra muito aleatória, né?
14: É, mequetrefe pode ser tanta coisa.
15: Exato. E é uma palavra que tava meio em desuso, mas,
14: exato,
15: é uma palavra que eu amo. Quando eu vi, eu falei, putz, vai ser isso. E aí, ontem, o Lula foi dar uma entrevista e ele falou, aquele filme que ficou mequetrefe. Eu falei, não! Não! Para tudo! O presidente viu! Aí eu fiquei muito feliz também. Então, assim, a gente tem alguns temas aí políticos que circularam.
14: Sim. É. Vamos falar de Ciborgue do Sertão?
15: Bom.
14: Que é a próxima que eu vou tocar. Eu quero que você me conte e me explique a música.
15: Olha, ela é uma história, né? Ela é uma história sobre um ciborgue que sai aí numa jornada, numa aventura de... Ele meio que é designado uma missão, né?
14: O ciborgue é um robô, né?
15: Ele é um O ciborgue, ele é híbrido, na verdade. Porque ele tem componentes biológicos e outros robóticos. Então, ele é um ser híbrido, metade, metade. E em Ciborgue do Sertão, nesse momento do disco, que eu acho que é o terceiro ato, né? Eu digo que é o terceiro ato do futuro... eu tô imaginando, a partir dos caminhos que a gente vem trilhando, um cenário onde o homem, ele pede para uma máquina, uma nova máquina, tentar ajudar a resolver os problemas que as outras máquinas trouxeram, que eles mesmos criaram, né? O que é uma contradição por si só. E aí ele sai nessa jornada para nesse cenário de universo, mundo em colapso, para tentar... consertar, né? Essa palavra é usada ali. Conserte a natureza. Vai, Ciborgue do Sertão, vai consertar a natureza. Vai consertar. A humanidade terceirizando mais uma vez os problemas que ela mesma criou. E óbvio que isso não acaba bem. E Ciborgue do Sertão é sobre isso.
14: E a gente vai ouvir agora. Amanda Magalhães comigo hoje aqui do álbum Era Uma Vez o Amanhã, Ciborgue do Sertão.
10: Iniciando. Projeto. Ciborgue do Sertão. Em 3, 2, 1.
16: O ciborgue do sertão.

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4: Tá, vamos ver qual é.
5: A estreia do clipe que eles apoiaram.
6: Pode perguntar, como posso ajudar? Pode perguntar, como posso ajudar? Pode perguntar, tá.
7: Eu tenho dois Doritos, ketchup e requeijão.
6: Então hoje nós faremos culinária.

0: total de toda a indústria de água engarrafada do mundo.
1: Amanda Magalhães, a gente ouviu o Melô da Iá. Ô Amanda, essa música eu não tenho como também não ouvir. A Gabriel Pensador, um pouquinho. Uma coisa meio feminina, a Gabriel Pensador.
2: Ah, tá,
1: meu
2: ali,
1: Deus,
2: né?
1: Olha
2: tá
1: lá!
2: Ali, é. Sim.
1: Alguém já fez também esse comentário?
2: Já fizeram, né, esse comentário nas redes sociais. E eu acho mó barato. De novo, são artistas que tiveram presente mesmo, assim, na minha formação musical, querendo ou não. Estavam tocando tudo quanto é rádio no Rio de Janeiro, na minha infância. Então, eu fico feliz quando resgatam isso, porque eu penso, pode crer, tá ali em algum lugar, né? E eu acho demais. Fazedor agora, de hits,
1: agora, Gabriel Pensador. Agora, o Melô da Iá, ele é, assim, também é um manifesto, de uma certa forma. Né? Pode ser também uma... Ela te assusta, Iá?
2: Sim, sim. Ela me assusta, ela me intriga, às vezes também. Eu falo assim nessa canção de um lugar... É um lugar de crítica, mas de alguém de dentro, assim. Eu não sou... Eu sou uma entusiasta da tecnologia, né? Então, eu sou sempre muito curiosa quando uma nova tecnologia surge. E ali no início do ChatGPT, eu fui lá... ver qual é que era, trocar ideia com a máquina, tá ligado? Eu fui ver como é que era e tive minhas experiências, assim, de trocas com chatbots que foram bem assustadoras, assim, do ponto de vista de como aquilo é feito pra... Pô, tem gente fazendo terapia com inteligência artificial,
1: né?
2: Gente,
1: aí já é demais, né?
2: É demais, é demais. Só que a coisa é feita maldosamente... ou não, pra que você... Primeiro, pra que você nunca saia dali, né? Que tem sempre uma sugestão, mas, ó, é sempre uma adulação constante, infinita. Nossa, você é incrível, você é maravilhoso. Nossa,
1: adula. Adula a gente o tempo todo.
2: É tudo feito pra te prender, assim, pra atuar em campos da psique humana, assim, vazios que a gente tem, que aquilo ali pega, assim, se você tiver numa vulnerabilidade, aquilo ali te pega e você é capaz de passar mais tempo com a IA do que com gente, sabe? Se você tiver num momento difícil. Então, enfim, é uma música sobre isso e mais um pouco, assim, né? Do ponto de vista da...
1: Mas agora da criação, ponto de vista da criação, essa coisa de fazer música, sabe? Uhum. Música com IA.
2: Essa música, essa voz é uma... Eu falei, não, esse feat tem que ser com IA. Então, essa voz, eu vou gerar essa voz com uma inteligência artificial. É. Então, é uma inteligência artificial falando comigo e eu tentava... E eu trocando ideia e gravando, sacou? Então, algumas coisas eu pedi pra ela falar, outras coisas, tipo, essa parte da água no mundo, isso aí foi acontecendo mesmo. Eu gravei,
1: gente,
2: eu tava gravando,
1: isso
2: eu falei,
1: é
2: isso vai entrar.
1: Isso é muito assustador.
2: Esse é o ponto, inclusive, maior de todos pra mim atualmente.
1: Não é que ela vai matar o mundo inteiro,
2: os data
1: como estão
2: centers
1: falando, né? Que não vão saber. Isso eu acho. Eu fiquei com um pouco de medo.
2: Eu fiquei com medo, mas eu vi gente também falando sobre uma possível jogada de marketing por trás. Então, eu fico assim, ainda... Ainda...
1: Vamos aguardar.
2: Vamos aguardar. Mas tudo pode acontecer, né? Eu não boto minha mão no fogo, não. O ser humano, ele tem uma pulsão de autodestruição absurda, assim.
1: Sim. Tem uma mensagem bacana aqui, ó, de um ouvinte. Meninas, bom dia. Aqui é a Alexandre da Argélio. Dia desses, um amigo lamentou que não se faz mais músicas que reflitam com inteligência nossos dias atuais. Imediatamente me obriguei a te apresentar, a ele, Amanda. Como é gratificante ouvir nossas realidades e atualidades traduzidas em vozes com tanto conteúdo. Olha que legal.
2: Que legal.
1: Ale. Amanda, continue nos trazendo leveza e humor para que consigamos olhar para o nosso mundo com mais clareza. Parabéns. Fabi, obrigado por sempre nos apresentar o novo com qualidade. Beijos para vocês. Aqui.
2: Poxa, eu fico muito feliz com essa mensagem. Obrigada.
1: Mas é uma sensação que eu também tive, sabe? Uhum. Com trazer temas muito difíceis com bom humor.
2: Ah, né? Significa muito ouvir isso, pô.
1: Bom, vamos lá. Amanda já tá no terceiro álbum, já tem um tempinho aí nessa trajetória. Qual que é o maior desafio para você, Amanda, fazer música aqui no Brasil?
2: Maior desafio? Poxa, são vários. Eu acho que o investimento é um deles, porque é muito difícil se posicionar no mercado da música e como artista independente, às vezes a gente tem dificuldade de chegar nas pessoas, por isso que eu fico muito feliz quando a minha música chega e chega com respostas tão positivas. Então, acho que é difícil fazer música independente no Brasil, acho que é difícil também pro artista, muitas vezes, como a gente estava até conversando agora no intervalo, bancar, falar sobre certos temas, mas é uma coisa necessária, né, a gente se posicionar mesmo em relação ao que a gente acredita diante do mundo. E acho que uma dificuldade artística, um desafio artístico agora, né, desse ponto de vista, para mim, talvez, fosse a gente encontrar a nossa própria voz, assim. Esse é um exercício constante que eu faço. Eu acho esse um bom desafio para a gente, enquanto artista, se colocar. Qual que é a nossa própria voz? O que que a gente tem para dizer? Quem que a gente é? E como que a gente pode contribuir para a produção cultural no Brasil, né?
1: Sim. Coisa linda. Amanda, a gente já está chegando ao final.
2: Adorei.
1: Mas eu quero que você me fale quais são os seus próximos passos. Se você vai fazer um show de lançamento aqui, né? Ainda tem o YouTube Foundry, tem coisas rolando aí. Eu quero que você me conte.
2: Olha, a gente tem semana que vem, no dia 24, né, Mari? Um clipe para estrear. 23, perdão. Temos aí dia 23 da semana que vem um clipe para estrear do meu... da minha música Eu Quero Likes, que tá nesse repertório do Era Uma Vez ou Manhã também. É uma música sobre redes sociais, ela é bem divertida, convido os ouvintes aí a darem uma conferida.
1: É boa essa também é boa.
2: Essa é bem divertida, e ela é uma música bem ansiosa ao mesmo tempo, né? Esse clipe foi produzido graças ao apoio do YouTube Foundry, que é um programa de apoio a artistas independentes que eu tive a sorte de ser contemplada esse ano. Então, a gente tá celebrando esse momento, essa estreia em breve. Fora isso, temos shows agora no interior de São Paulo, no Rio, mas em São Paulo, cidade, capital, acho que temos conversas aí em andamento em novembro. Então me sigam nas redes sociais, que assim que a gente tiver as datas fixas eu divulgo lá.
1: Boa.
2: E é isso, acho que os próximos passos envolvem definitivamente fazer muita música, que eu nunca vou parar.
1: Canção pra amar você.
2: Canção pra te amar no fim do mundo,
1: Canção
2: com
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2: Chico
1: te amar
2: César.
1: No fim do mundo, Chico César e Bione.
2: Isso.
1: Vamos falar um pouco dessa música pra gente, então, finalizar com ela?
2: Ah, essa música, ela encerra, né, a história de Era Uma Vez ou Amanhã, com tudo desembocando nesse mundo em ruínas, mas existe um casal que tem um ao outro nesse cenário, em meio a tudo isso, e é a minha... É o meu carinho também na galera que me acompanhava, assim, antes desse trabalho, porque ela é a única canção desse trampo.
1: Que lembra mais, né?
2: Isso.
1: Essa que me lembrou já, Amanda, dos outros álbuns.
2: Então, ela traz esse lugar, ainda com esse mundo em ruínas, essa coisa um pouco, vai, apocalíptica, na falta de um termo melhor, de Era Uma Vez ou Amanhã, mas traz esse lugar, assim. Então, é uma música sobre afeto, afeto em meio ao caos.
1: E esse encontro com Chico César, com a Bione?
2: Cara... Chico César, o que dizer de Chico César, né?
1: Achei
2: Nossa,
1: muito legal.
2: Ele é um patrimônio da cultura brasileira, cara. Eu vivo repetindo isso. Eu acho ele um artista incrível, de uma generosidade absurda. Quando ele topou fazer essa música comigo, ele me respondeu assim no WhatsApp. Ele ouviu a música, né? Ele falou... Porque o refrão é... E dar um salto com você, e dar um salto com você. E ele escreveu... Amanda... Vou dar esse salto com você. E aí eu me derreti todinha, né? E dali pra frente foi só generosidade, musicalidade pura, que é o que ele é. E Bione, que chega pra selar também.
1: Bione é Paraíba, Pernambuco?
2: Pernambucana. Ela é uma rapper, assim, fiquem de olho, que ela tá chegando muito braba também na cena. Ela é muito talentosa, né? Ela é braba demais, ela é muito foda. E quando ela topou fazer, porque eu tinha acabado de me tornar fã do trampo dela, tinha acabado de conhecer, assim. Aí eu comecei a mandar mensagem pra ela, falei, pô, tô com essa faixa aqui, você topa rimar nela... E tal, e aí quando ela deu o sim dela também, eu falei, é isso, pronto, posso morrer agora. Então, Canção Pra Te Amar no Fim do Mundo teve essa história, assim, muito legal, de colaboração mesmo entre artistas que eu admiro.
1: E esse título, né, né, Pra Adiar o Fim do Mundo, Pra Te Amar no Fim do Mundo, cita aí Ailton Krenak, né?
2: É, novamente. Evoca, exatamente, nitidamente, que inclusive foi um fofo também, né, Mari, com a gente, Ailton Krenak, escutou o trampo, autorizou as falas dele sampleadas no trabalho, queria mandar um salve pra onde quer que ele esteja, assim, um dia essa entrevista que chegar nele, queria dizer, Ailton, eu te amo, você é necessário no Brasil.
1: E como é que a galera te acha lá nas redes?
2: @AmandesMagalhães, Amandes com Z,
1: Com Z no final.
2: Amandes. Com Z no Amandes, porque Amandes. A Amanda Magalhães é uma arquiteta portuguesa que não me deixou ficar com o domínio do usuário. Então vocês vão achar @Amandes com Z, Amandes Magalhães. Mas acho que se botar Amanda Magalhães aparece também.
1: Adorei, um beijo pra você, agradecer a galera que faz acontecer aqui essa transmissão, o Celsão, a Marina tá aí, o Toninho tá lá no outro estúdio, e é isso. Então a gente finaliza com Amanda Magalhães, Canção Pra Te Amar no Fim do Mundo, com Chico César e Bione. Beijo, Amanda.
2: Um beijo, obrigada, gente, valeu!

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9: 11 horas 58 minutos.
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1: Agora é 12:25, de volta com Galeria. A gente segue com Ana Frango Elétrico, Arnaldo Antunes com Ana Frango Elétrico, para não falar mal.

Uma grande realização parece necessariamente insuficiente, mas seu efeito será infinito. Uma grande retidão deve parecer tortuosa. Um grande talento deve parecer uma tolice. A grande eloquência parece muda. O movimento elimina o frio. A quietude supera o calor. Pureza e quietude são o padrão de medida do

0: Caetano Veloso e Maria Bethânia, ouvimos Fé, composição da Isa. Eu vou para o intervalo e já volto com o Galeria.
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0: Agora, 12:45. Eu sigo com Gonzaguinha. A gente relembra.

A gente relembrou Gonzaguinha com É, a gente não tem cara de panaca dele. Eu toquei também Caetano e Bethânia com Fé. E agora eu sigo com Vandal, música de Chico Buarque, do projeto Chico 8.0, ou melhor, o Chico 2.0, a gente ouve o que será.

0: Elza Soares, a gente encerrando essa edição do Galeria com ela, a música de Gonzaguinha, Comportamento Geral. Antes ouvimos Chico Buarque, Deus lhe pague, e toquei também o Vandal com Dom L e Felipe Poeta, O que será a flor da terra. Eu agradeço a sua sintonia, a sua companhia. Daqui a pouquinho vem aí até Calima, comandando a programação da Rádio Cultura Brasil. E eu volto amanhã, sexta-feira, às 10. Até. Um beijo.
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12: Olá, ouvinte, você que está sintonizado na Rádio Cultura Brasil, eu sou Teca Lima, a partir de agora na seleção musical e também na apresentação. Hoje eu vou abrir com O Bem do Mar, a linda canção de Dorival Caymmi, na voz do Djavan.

Emanuel e Isadora Mello de Zé Manuel, Volta para Casa. E antes com o Djavan de Dorival Caymmi, O Bem do Mar. E seguimos com Almir Sater em Uma Canção de Edu Lobo e Capinã.

0: Maria Gadu, de Caetano Veloso, Oração ao Tempo, antes com Cássia Eller e Nando Reis, do Nando Relicário, e com Almir Sater, de Edu Lobo e Capinã, Viola Fora de Moda. E agora a gente volta no tempo para ouvir Sá Rodrigues e Guarabira e a história de um Zeppelin.
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Os Mutantes, de Rafael Tadeu e Roberto Loyola, não vá se perder por aí. E antes a gente ouviu com Sá Rodrigues e Guarabira, do Sá, Zeppelin. E vamos fazer agora um intervalo, daqui a pouco voltamos.

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Essa foi a Maiana Neiva, em música de Igor de Carvalho e Juliano Holanda, Tá Tudo Aqui Dentro. Na sequência, a gente ouve o encontro de Chico César e Laila Garran.

Com Carlinhos Brown, Maria Bethânia, Gal Costa e Caetano Veloso, ouvimos temas de domínio público em Quixabeira. Antes, com Alceu Valença, dele mesmo, na primeira manhã, e com Chico César e Laila Garran, de Chico César, com versos de Clarice Lispector, Um Cachorro Não Sabe Que É Cachorro.

Tereza Cristina de Cartola e Elton Medeiros, O Sol Nascerá, e com Paulinho da Viola, dele de Capinã, Coração Imprudente. E para fechar, uma faixa do álbum feito pelo Criolo, junto com Amaro Freitas e Dino Santiago.

Acabamos de ouvir com o Criolo, As Clarianas, Amaro Freitas e Dino de Santiago, do Criolo Amaro e Dino, Você Não Me Quis. Eu sou Teca Lima, fico por aqui. Muito obrigada pela sua sintonia, deixo um beijo e até a próxima.

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1: Duas horas, um minuto, 17 graus em São Paulo, tarde fria, nublada de quinta-feira, hoje dia 17 de setembro de 2026. Olá, muito boa tarde para você que acompanha aqui a Rádio Cultura Brasil. Ótima quinta-feira, bem-vindos ao Estúdio 77, começando agora ao vivo em FM 77,9. Estamos também no aplicativo Cultura Play e pela internet no site culturabrasil.com.br. Eu sou Alexandre Ingrevalo. E aqui no Estúdio 77, de segunda a sexta-feira, das 2 às 5 da tarde, tem boa música brasileira, quadros especiais, informação, dicas culturais e também as participações dos nossos ouvintes. Você que está aí acompanhando a gente, seja em FM, seja pelo site, seja pelo aplicativo, seja nas assistentes virtuais online, né? Você está sempre convidado a participar aqui com a gente com pedidos musicais. Até às 3 da tarde eu trago a seleção do ouvinte. Só enviar seu pedido musical para o nosso WhatsApp, que é o 11 São Paulo 97373-7229. Então participe e fique com a gente. Eu vou abrir o Estúdio 77 de hoje com os Garotin e Caetano Veloso, juntos.

Bloco musical de abertura do nosso Estúdio 77 de hoje, aqui pela Rádio Cultura Brasil. Eu trouxe com o Zé Cabaleiro, Pedra de Responsa, parceria dele com o Chico César. Antes, Carlinhos Brown dele, Meia Lua Inteira, e abri o programa de hoje com Caetano Veloso e Os Garotim, música de Cupertino, Tomás Meire e Anchieta, nossa resenha. 2h14 da tarde. Hoje, Carlinhos Brown vai ser destaque aqui no Estúdio 77, porque eu preparei um faixa livre sobre os 30 anos do belo disco Alfa Gama Batizado, do Carlinhos Brown. Meu destaque do quadro Faixa Livre. Hoje teremos minha playlist com ninguém menos que o professor Pasquale Cipruneto. Pasquale Cipruneto é o nosso convidado de hoje do minha playlist aqui no Estúdio 77. Vamos saber quais são as músicas brasileiras que não podem faltar na playlist do querido Pasquale, entre outros destaques aqui nessa tarde de quinta-feira. E você participa com a gente da seleção do ouvinte. Eu já vou seguir aqui com os primeiros pedidos que chegam pelo nosso WhatsApp da Rádio Cultura, que é o 11 São Paulo 973737229. Você envia a sua mensagem lá pelo nosso, para o nosso WhatsApp. Diz qual é o nome da música e do intérprete que você quer acompanhar. E eu atendo o seu pedido musical hoje até às 3 da tarde. 11 São Paulo 973737229. Nesse bloco de abertura eu vou atender a Maria Regina, o Valmir e também a Neuza Ramos. Seleção do ouvinte aqui no 77. Vamos lá.

0: 77 pelo WhatsApp da Rádio Cultura em 11 São Paulo 973737229. Essa quem pediu foi a Neuza Ramos, Gal Costa, de Pereira da Costa, Teco Teco. Antes eu atendi o Valmir. Elis Regina, vocais também do Milton Nascimento, parceria do Milton com Fernando Brant, Caxangá. E abri aqui esse bloco atendendo a Maria Regina. Ouvimos Vânia Abreu, de Maurício Gaetani, Bem ou Mal. 2h25, vou fazer um rápido intervalo, a gente volta já com mais seleção do ouvinte aqui no Estúdio 77.
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1: 14h30, a gente está de volta aqui com a seleção do ouvinte no Estúdio 77. Eu vou abrir esse próximo bloco com a participação da Rosângela Anzelotti. Ela quer ouvir Marisa Monte em Maga Malabares. Vamos lá.

aí.

0: Ouvimos Chico César e Zélia Duncan juntos, parceria deles, Esporte Fino Confortável, atendendo aqui o pedido do Alexandre D'Argélio. Antes, participação do Adriano Santos, Rita Lee, em Hino dos Malucos, parceria da Rita com o Roberto de Carvalho, a Fernanda Young e o Alexandre Machado. E antes do Adriano Santos, eu atendi pedido musical da nossa ouvinte Rosângela, Marisa Monte, de Carlinhos Brown, Maga Malabares. 2h42 da tarde agora. Olha, esse mês de setembro já atingiu a marca de mais chuvoso da história de São Paulo nos últimos 80 anos, né? E elevou em 58,1 bilhões de litros o volume do sistema Cantareira em duas semanas. Sempre que chove muito aqui em São Paulo, eu penso, imagino que o ouvinte também pense isso, né? Será que está chovendo lá na Cantareira também, onde precisa chover? Nesse caso, sim. O manancial passou de 325,5 bilhões para 383,6 bilhões de litros. Até essa última terça-feira, a cidade de São Paulo havia acumulado 261,8 milímetros de chuva em setembro, medição recorde desde o início do cálculo pelo Instituto Nacional de Meteorologia em 1943. Atualmente, o Cantareira opera na faixa 3, que é a condição que limita a retirada de água para abastecimento. Caso mantenha o ritmo de recuperação, o sistema poderá migrar para a faixa de número 2, né, aplicada quando o volume armazenado fica entre 40% e 60%. E o tempo em São Paulo? Vamos aqui atualizar com as informações do CGE, que é o Centro de Gerenciamento de Emergências da Prefeitura de São Paulo, né? Não há previsão de chuvas significativas nas próximas horas, de acordo, né, com o banco de dados do CGE da Prefeitura. Então aí relembra as informações, né, dos milímetros de chuva acima do esperado para o mês, né? A gente está bem acima. Nos próximos dias na capital paulista, com a gradual elevação das temperaturas, diminuindo dessa forma a sensação de frio em função, né, do ar mais seco sobre a região. Amanhã, sexta-feira, o dia também deve começar com muitas nuvens, termômetros na casa dos 14 graus durante a madrugada, e aí no decorrer do dia, né, sol entre nuvens e sem previsão de chuva. Hoje deve ter um chuvisco, uma garoinha, né? Amanhã a previsão não é de chuva, a temperatura máxima atinge os 21 graus no período da tarde e a umidade do ar ali perto dos 55%. Bom, ontem aqui no programa nós falamos sobre o cargo de governador e das responsabilidades a ele atribuídas. Hoje, seguindo a série de reportagens do Gilson Monteiro, nós vamos tratar de uma das casas do Congresso Nacional. Porque o Senado existe? Porque todos os estados elegem o mesmo número de senadores? E quais são as atribuições exclusivas desses parlamentares? Por que que o mandato do senador dura 8 anos e não 4? A gente vai saber agora com Gilson Monteiro.
1: Em votação no Senado Federal, as senadoras e os senadores que o aprovam permaneçam como se encontram.
2: Toda proposta de lei aprovada na Câmara dos Deputados costuma passar por aqui. O Senado Federal é a segunda casa do Congresso Nacional, mas seu papel vai muito além de revisar projetos. Sua própria composição mostra que a missão é diferente. Enquanto os deputados representam a população, os senadores representam os estados e o Distrito Federal. Por isso, cada unidade da federação elege exatamente 3 senadores. Não importa se o estado tem milhões de habitantes, como São Paulo, ou uma população bem menor, como Acre ou Roraima. Todos têm o mesmo peso dentro do Senado. Segundo o cientista político Rodrigo Prando, do Mackenzie, essa diferença de representatividade está ligada na própria lógica do federalismo brasileiro.
3: Essa diferença, né, do Senado representar os estados enquanto a Câmara representa a população está ligada na própria lógica do federalismo brasileiro. A ideia seria de equilibrar dois princípios que, à primeira vista, parecem concorrentes, né? A igualdade entre os cidadãos e a igualdade entre os estados da federação, não é? Então, a Câmara dos Deputados, ela segue o princípio da representação populacional. Quanto mais habitantes um estado tem, mais deputados ele elege, ainda que ocorram distorções nesse modelo. Já o Senado Federal, né, ele segue uma outra lógica. A representação é igualitária dos estados. Cada unidade da federação, cada um dos 26 estados e mais o Distrito Federal, elege exatamente 3 senadores, independente do tamanho da população.
2: Rodrigo Prando avalia que essa engenharia existe para evitar que os estados mais populosos, como São Paulo, dominem todos os processos legislativos. Outra característica exclusiva é o mandato. Os senadores permanecem 8 anos no cargo, o dobro do tempo dos deputados federais. A renovação também acontece de forma alternada. Em uma eleição, são escolhidos 2 senadores por estado. Na seguinte, apenas 1. Esse modelo evita uma renovação completa da casa e preserva parte da experiência acumulada pelos parlamentares. Mas talvez a principal diferença esteja nas atribuições exclusivas do Senado. É lá que se analisa e aprova diversas autoridades indicadas pelo presidente da República. Entre elas estão os ministros do Supremo Tribunal Federal. Também passam pelos senadores as indicações para o Superior Tribunal de Justiça, o Procurador-Geral da República, embaixadores e dirigentes de órgãos como o Banco Central. Antes da votação, os indicados participam de sabatinas públicas. É nesse momento que os senadores avaliam a trajetória, a capacidade técnica e as posições do futuro ocupante do cargo, como explica o cientista político e diretor da consultoria Pulso Público, Vitor Oliveira.
4: A validação pelo Poder Legislativo da indicação das autoridades que o Poder Executivo faz tem relação com essa ideia de que ninguém detém o poder absoluto numa democracia. Os poderes da República, o Legislativo, o Executivo, precisam, de certa maneira, dialogar para que as decisões sejam efetivadas. Então, quando você tem uma autoridade, seja um ministro do Supremo Tribunal Federal, do Tribunal de Justiça, ou seja um embaixador, diretor de uma agência reguladora, a aprovação desses nomes tem a colaboração dos poderes. Então, o Senado faz uma avaliação, uma sabatina, tem o direito de recusar, né? E esse direito de recusar faz com que o processo seja dialogado.
2: Com isso, segundo o cientista político Vitor Oliveira, a presidência da República não vai enviar quem ela quiser, mas sim uma autoridade que ela já sabe que vai ser minimamente bem recebida pelos representantes do povo e dos estados. O Senado também exerce papel importante na fiscalização do poder público. Participa da votação de propostas de emenda à Constituição. Pode instalar comissões parlamentares de inquérito, as famosas CPIs. Autoriza determinadas operações financeiras de estados e municípios. E é responsável pelo julgamento de autoridades em processos de impeachment, quando a Constituição assim determina. São competências que fazem do Senado uma instituição fundamental para o equilíbrio entre os poderes. E os senadores não executam obras, não administram hospitais e não comandam a segurança pública. O papel deles é legislar, fiscalizar e representar os interesses dos estados no Congresso Nacional. Ao lado da Câmara dos Deputados, o Senado integra um sistema pensado para ampliar o debate e fortalecer a democracia. Duas casas, representações diferentes, competências próprias, mas um objetivo comum: participar da elaboração das leis e da fiscalização dos demais poderes da República. Gilson Monteiro, Rádio Cultura.
0: E na próxima reportagem da série especial sobre as eleições de 2026, nós vamos conhecer o trabalho dos deputados federais e estaduais. Eles representam a população na Câmara dos Deputados, participam da elaboração das leis e têm uma das principais funções de fiscalização do Poder Executivo amanhã aqui no nosso Estúdio 77. Música. 2h52 da tarde, 2h52. Eu já vou trazer um aperitivo aqui do quadro Faixa Livre, porque hoje eu vou destacar músicas do álbum Alfa Gama Betizado, do Carlinhos Brown, que está chegando aos 30 anos de lançamento. Discão, lançado em 1996, o tempo passa rápido, né? Eu vou fechar essa primeira hora aqui do Estúdio 77 com Frases Ventias, belezas musicais desse disco de Carlinhos Brown.

0: Carlinhos Brown, dele Frases Ventias, música que está no bonito disco que ele lançou há 30 anos, em 1996, Alfa Gama Betizado. Já já eu trago outras faixas desse trabalho aqui no quadro Faixa Livre. E aproveito para agradecer a todos pela participação com a gente aqui nessa tarde de quinta-feira. Amanhã tem mais Seleção do Ouvinte aqui no Estúdio 77, pedidos musicais que chegam pelo nosso WhatsApp, que é o 11973737229. Muito obrigado a todos. 2h57, vamos aqui atualizar as notícias dessa última hora. O prefeito de São Paulo, Ricardo Nunes, afirmou hoje que a prefeitura avalia intervir na empresa de ônibus A2 Transportes. Essa empresa foi citada em uma operação da Polícia Civil e do Ministério Público que investiga suposta infiltração do PCC em empresas do setor de transporte coletivo. Essa companhia não é alvo da investigação, mas dois de seus sócios, sim. O prefeito Ricardo Nunes informou que, caso os diretores não sejam afastados em 24 horas, a prefeitura deverá assumir a operação da companhia. A sessão plenária do Supremo Tribunal Federal, prevista para as 14h de hoje, foi cancelada pelo presidente da corte, o ministro Luiz Edson Fachin, em meio à escalada da crise interna entre ministros. O episódio ocorre após uma troca pública de críticas por meio de notas oficiais e publicações nas redes sociais, em mais um capítulo da maior crise institucional enfrentada pelo Supremo nos últimos anos. O ministro do STF, André Mendonça, divulgou nota em resposta às críticas feitas por Gilmar Mendes sobre a condução do caso do Banco Master. A sessão agendada para a próxima quarta-feira, que analisaria a atuação do ministro na relatoria dos casos envolvendo o Master e as fraudes do INSS, essa sessão da semana que vem também foi cancelada. O presidente Lula hoje reajustou em 15% o Bolsa Família, né? O piso de 600 subiu para R$ 691. O benefício médio dessa forma vai subir de 677 para... Peraí, vamos reformular aqui. Então, o presidente Lula hoje reajustou em 15% o Bolsa Família. O benefício médio dessa forma vai subir de 675 para 777, afirmou o Ministério do Planejamento. Por causa do aumento, o governo terá que atualizar a proposta orçamentária enviada ao Congresso no fim de agosto. Vamos fazer uma pausa para o intervalo, outras informações. Você acompanha aqui com a gente no Estúdio 77, também às 18h no De Volta para Casa.
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0: Três e dois, 17 graus em São Paulo, tarde cinzenta, nublada de quinta-feira, hoje dia 17 de setembro de 2026. Muito boa tarde para você que está chegando agora aqui à Rádio Cultura. Bem-vindos ao Estúdio 77, ao vivo, de segunda a sexta, das duas até às cinco da tarde. Você nos acompanha aqui pela Cultura em FM 77,9, também pelo aplicativo Cultura Play, pela internet no site culturabrasil.com.br. Eu sou o Alexandre Ingrevalo e aqui no Estúdio 77, boa música brasileira, quadros especiais, informação, dicas culturais e também as participações dos nossos ouvintes. Vou abrir esse próximo bloco musical com a Vanessa Moreno relendo um clássico do Djavan.

Vanessa Moreno, aqui em Nada Mais, versão do Ronaldo Bastos, antes, perdão, Vanessa da Mata, né? Eu falei Moreno, mas a Moreno é a que abriu o bloco. Vanessa da Mata, na versão de Ronaldo Bastos, Nada Mais. E aí sim, Vanessa Moreno, música do Djavan Açaí, né? As duas Vanessas, belíssimas cantoras da música brasileira aqui, interpretando canções também muito marcadas na voz de Gal Costa. Três e 12 da tarde, 3 horas 12 minutos. Hoje é quinta-feira, é dia do nosso quadro Faixa Livre. Eu destaco sempre as terças e quintas-feiras por aqui álbuns importantes da música brasileira. Hoje eu falo dos 30 anos do disco Alfa Gama Betizado, do Carlinhos Brown, esse belo disco lançado em 1996. Destaquei há pouco Frases Ventias, vou trazer mais algumas faixas desse bonito trabalho. Vou começar com uma gravação que tem a participação da Marisa Monte e que é uma música que fez muito sucesso, seguida por talvez o maior sucesso desse trabalho. Vamos lá.

0: Faixa Livre hoje, destacando músicas do álbum lançado por Carlinhos Brown há 30 anos, em 1996, é o disco Alfa Gama Betizado. Ouvimos música do Carlinhos Brown, cover de Saints, antes também do Carlinhos, A Namorada, acho que o maior sucesso, né, popular desse disco, e antes uma música também bastante tocada, foi tema de novela, que é Seu Zé. Carlinhos Brown e Marisa Monte, juntos, parceria deles com o Nando Reis. Ainda hoje eu trago mais faixas de Alfa Gama Betizado, belo álbum lançado pelo Carlinhos Brown há 30 anos. 3h29 da tarde. Olha, amanhã é sexta-feira, é dia da nossa setlist. A cada semana, uma seleção musical com um tema diferente, ou a gente volta ao mesmo tema da semana anterior, quando o assunto rende bastante. E convida você, nosso ouvinte, a participar com sugestões musicais. Amanhã a gente volta a falar sobre desabafo na música brasileira. Desabafo em forma de música. Você participa sugerindo o seu desabafo musical favorito pelo nosso WhatsApp, e a gente apresenta amanhã as músicas a partir das 4 da tarde. Nosso WhatsApp é o 11 São Paulo 973737229. Pode ser um desabafo amoroso, afetivo, pode ser um desabafo engraçado, pode ser algo sobre a questão política do nosso país, do mundo, enfim. Divide com a gente qual é o seu desabafo em forma de música favorito. 11 973737229, amanhã, 4 da tarde, setlist. Aqui no Estúdio 77. Participe. Eu separei um desabafo bem-humorado com o Zé Cabaleiro para te inspirar.
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1: Zé Cabaleiro, dele, Capinã, eu despedi o meu patrão. 3h34, vou fazer um rápido intervalo. Estúdio 77 volta daqui a pouquinho, até já.
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11: Estamos de volta, 3h38, e olha, o projeto Palcos SP leva grandes nomes do teatro brasileiro a 5 palcos públicos de São Paulo, com apresentações gratuitas até o dia 3 de outubro. Essa programação inclui espetáculos como Ficções, com a atriz Vera Holtz, Dona Lola, com Marcelo Metzi, além de A Partilha, clássico texto de Miguel Falabella, que virou filme também. Nesta quinta e sexta-feira agora, né, hoje e amanhã, o Teatro João Caetano recebe Habitat, às 8 da noite. Já no fim de semana, agora, sábado e domingo, é a vez de Rita Lee, Balada da Louca, com Lília Cabral. Os ingressos são gratuitos, devem ser retirados na bilheteria dos teatros uma hora antes de cada apresentação. As sessões têm classificação indicativa específica para cada espetáculo. E no dia 26 de setembro, a Brasil Jazz Sinfônica sobe ao palco do Teatro Franco Zampari para apresentação, né, para uma apresentação que celebra a produção do grupo. Sob regência do maestro João Maurício Galindo, a Jazz Sinfônica executa as obras originais Felipe na Área, Pancho e Luna e Ortônio. O programa também apresenta releituras de O Grande Circo Místico, de Edu Lobo e Chico Buarque, além de peças de Moacir Santos e Pixinguinha. Então, essa próxima apresentação da Brasil Jazz Sinfônica é no sábado 26 de setembro, às 6 da tarde. Ingressos a partir de R$ 45,00, disponíveis para venda lá na plataforma U-Ticket. 3h40 da tarde, vamos seguir aqui o nosso Estúdio 77 com música. Vamos ouvir a Brasil Jazz Sinfônica com uma participação muito especial, a de Milton Nascimento, uma parceria do Milton com Caetano Veloso.

Gilberto Gil e Caetano Veloso juntos em Back in Bahia, música do Gilberto Gil, registro ao vivo. Antes, outro registro ao vivo da Brasil Jazz Sinfônica, com a participação muito especial de Milton Nascimento, numa parceria do Milton com Caetano Veloso, Paula e Bebeto, aqui a orquestra regida por Gil Jardim. 3h48 da tarde, vamos seguindo com música aqui, o Estúdio 77, agora tem As Frenéticas.

0: Chico Chico e Rodrigo Santos, juntos em Perigosa, música de Nelson Motta, Rita Lee e Roberto de Carvalho. Antes, As Frenéticas, de Luiz Carlini, Vida Frenética. Agora, faltando 5 minutos para as 16h, vamos aqui atualizar as notícias dessa última hora. O ministro do STF, Flávio Dino, determinou hoje o envio para apuração da Polícia Federal de indícios de crimes na relação do Banco Master com concessionárias de cemitérios da Prefeitura de São Paulo. Flávio Dino mandou o caso para o diretor-geral da PF, Andrei Rodrigues, para ajudar nos esclarecimentos. Documentos citados na decisão do Dino indicam que o Banco Master concedeu 78 milhões de reais em financiamentos a empresas que eram donas de cemitérios e crematórios, que eram donas da Cemitérios e Crematórios SP, concessionária ligada ao Grupo Maia. O ministro do Desenvolvimento e Assistência Social, Wellington Dias, negou que o reajuste do Bolsa Família tenha relação com as eleições de 2026. Segundo ele, a medida foi feita com muita responsabilidade. Mais cedo hoje, o governo anunciou um reajuste de 15,04% no Bolsa Família, elevando o piso de R$ 600 para R$ 691 a partir do mês que vem. O presidente dos Estados Unidos, Donald Trump, afirmou hoje que estão sendo feitos progressos para o estabelecimento de uma base do exército americano na Polônia, atribuindo mérito à liderança ousada do presidente polonês. Segundo Trump, se isso acontecer, será um passo histórico para a aliança entre as duas nações. A Polônia tem defendido presença maior de aliados no flanco oriental da OTAN, depois da invasão na vizinha Ucrânia feita pela Rússia em 2022. Mais informações ainda hoje aqui no Estúdio 77 e também no De Volta para Casa, às 18h. Intervalo rápido, já voltamos.
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0: 16h em ponto. Estamos de volta com o Estúdio 77 ao vivo até às 17h aqui pela Rádio Cultura Brasil. Você nos acompanha em FM 77,9 aqui em São Paulo. Também estamos no aplicativo Cultura Play e pela internet no site culturabrasil.com. radiocultura.com.br. Eu sou Alexandre Ingreval e por aqui, boa música brasileira, quadros especiais, informação, dicas culturais e também as participações dos nossos ouvintes. Bom, hoje é dia do nosso quadro Minha Playlist, um quadro Minha Playlist hoje com a participação muito especial, nosso querido Pasquale Cipro Neto, professor Pasquale, nós convidamos, ele topou participar do Minha Playlist, vamos então saber quais são as músicas brasileiras dele, que entende tudo de letra, de música, do melhor do português e da gramática, né, do nosso país. Pasquale Cipro Neto, ele disse que a tarefa estava difícil, escolher só três, mas a gente falou, tem que ser três, Pasquale, não tem jeito. Aí ele topou. Vamos saber então quais são as três músicas brasileiras que não podem faltar na playlist do professor Pasquale.
10: Três músicas para colocar na minha lista, na minha playlist. Eu começo com uma obra-prima de Toninho Horta. Letra e música de Toninho Horta, chamada Beijo Partido. Há interpretações magistrais dessa canção. Nana Caymmi gravou lindamente, mas eu vou ficar com a interpretação de Milton Nascimento.

terceira margem do Rio, de Milton Nascimento e Caetano Veloso, interpretação de Caetano Veloso. É uma música genial, baseada na obra de Guimarães Rosa, e é realmente uma maravilha. Margem.

0: a terceira, um clássico da música brasileira, composição de Tom Jobim e Aloísio de Oliveira, Dindi. Muita gente gravou, todo mundo gravou direito. Eu fico com a inesquecível cantora Silvia Teles.
1: Ai, Dindi, se soubesses do bem que eu te quero.
0: É isso. Um abraço para todo mundo.

As três músicas que não podem faltar na playlist do professor Pasquale Cipro Neto, apresentador do Letra e Música aqui da Rádio Cultura, vai ao ar toda segunda-feira às 5 da tarde aqui na Rádio Cultura Brasil, né? Toda segunda logo após o Estúdio 77 na Cultura FM, aos domingos 11 da manhã, Letra e Música com o professor Pasquale Cipro Neto, nosso convidado de hoje aqui do quadro Minha Playlist. Ouvimos Dindi com Silvia Telles, música de Tom Jobim e Aloysio de Oliveira, antes Caetano Veloso, dele Milton Nascimento, A Terceira Margem do Rio, e abri aqui a minha playlist do professor Pasquale com o próprio Milton Nascimento cantando música do Toninho Horta, Beijo Partido. Aproveito para agradecer muito a participação do querido Pasquale aqui com a gente no Minha Playlist. Você também pode assistir a participação do professor Pasquale lá no nosso Instagram e no Facebook da Rádio Cultura Brasil. 4h13 da tarde agora. Olha, um estudo da organização britânica Eco mostra que a Meta aceitou anúncios políticos direcionados ao público brasileiro usando inteligência artificial sem rótulo com informações eleitorais falsas. Para a análise, a organização submeteu 15 anúncios que violavam regras do Tribunal Superior Eleitoral à plataforma, dos quais 13 foram aprovados pelo sistema de moderação automática do Instagram e do Facebook. Que falsos, hein? Entre os anúncios estava uma foto gerada por IA do presidente do TSE, Cássio Nunes Marques, dizendo que a data das eleições havia mudado. Então, estudo importante, né? Da organização britânica Eco, mostrando que a Meta aceitou anúncios políticos direcionados ao público brasileiro usando inteligência artificial sem rótulo com informações eleitorais falsas. E o Conselho Nacional de Trânsito prorrogou o prazo de renovação da CNH, da Carteira Nacional de Habilitação. Os motoristas que tiverem as suas carteiras vencidas entre 5 de junho e 8 de dezembro poderão utilizá-las até o dia 9 de dezembro. Após o prazo, os condutores terão 30 dias para renovar a CNH. Segundo o CONTRAN, não é necessária a emissão de uma nova carteira de habilitação ou outro procedimento para registrar a prorrogação. A extensão do período não se aplica aos condutores que estão com o direito de dirigir suspenso, seja por multas, infrações ou outros motivos, ou com o direito cassado. Quatro horas, 15 minutos. Vamos seguindo o nosso Estúdio 77 aqui pela Rádio Cultura Brasil. Agora tem Djavan.

0: Nesse bloco musical aqui do Estúdio 77 pela Cultura, eu trouxe Gal Costa em Marisol, música de Locu Akanza e Carlos Renault. Antes, o Djavan, dele mesmo, Oceano, aqui ao violão, né? O Djavan muitíssimo bem acompanhado ao violão por Paco de Lucia. 4h25 da tarde. Sol mesmo é o que a gente não viu hoje aqui em São Paulo. Dia bem nublado, né? Cinzento, uma garoinha aqui e ali. Vamos saber como é que vai ficar o tempo hoje e também nos próximos dias. O CGE, que é o Centro de Gerenciamento de Emergências Climáticas da Prefeitura de São Paulo, conta que hoje não há previsão de chuvas significativas nas próximas horas. Amanhã, sexta-feira, o dia também deve começar com muitas nuvens, termômetros na marca dos 14 graus durante a madrugada. No decorrer do dia, sol entre nuvens, sem previsão de chuva, máxima amanhã, sexta-feira, de 21 graus no período da tarde. E no sábado, o cenário atmosférico praticamente se repete, ou seja, não há previsão de chuva e o sol predomina entre nuvens ao longo do dia. Temperaturas variando entre mínima de 15 e máxima de 25 graus durante a tarde, ou seja, sábado esquenta um pouquinho mais. E o trânsito em São Paulo, bem congestionada a cidade. Logo mais tem o rodízio, né, das 5 da tarde às 8 da noite. Hoje rodízio valendo para carros com placas finais 7 e 8 nessa quinta-feira. CT registra na Zona Oeste 192 quilômetros de lentidão, 125 na Zona Sul, a Zona Leste tem 98, Centro 60 e a Zona Norte 56 quilômetros de vias congestionadas. 4h27, vou fazer uma pausa rápida para o intervalo, a gente volta daqui a pouquinho com o Estúdio 77 e eu ainda destaco mais faixas do álbum Alfa Gama Betizado de Carlinhos Brown. Daqui a pouquinho, até já.
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4: Voltamos, 4 horas 32 minutos. Agora a gente segue com Mônica Salmazo.

Emílio Santiago e João Donato juntos em um dia desses, parceria do João Donato com Carlinhos Brown. E eu abri esse bloco musical aqui do Estúdio 77 pela Rádio Cultura Brasil com a Mônica Salmazo, música de Tom Zé e Perna Frois, Menina Amanhã de Manhã, 4h44 da tarde agora. Falando em Carlinhos Brown, eu volto aqui com o nosso quadro Faixa Livre com mais duas músicas do álbum Alfagamabetizado, do Carlinhos Brown, lançado há 30 anos, em 1996, esse disco produzido pelo Arthur Lindsay. Vamos seguir agora com Argila.

0: Ouvimos mais uma faixa aqui do disco Alfa Gambitizado, bonito álbum lançado pelo cantor, compositor, músico Carlinhos Brown. Disco lançado há 30 anos, em 1996. Meu destaque de hoje aqui do quadro Faixa Livre. Eu trouxe mais duas faixas, Quixabeira, com as participações de Maria Bethânia, Gal Costa, Caetano Veloso e Gilberto Gil, nesse tema de domínio público adaptado pelo próprio Carlinhos Brown, e antes o Carlinhos dele mesmo, Argila, fechando o meu destaque do quadro Faixa Livre, celebrando os 30 anos desse disco lançado em 96 pelo Carlinhos Brown, Alfa Gama Betizado, e fechando também o nosso Estúdio 77 de hoje. Estúdio 77 tem produção, seleção musical e apresentação minhas. Eu sou Alexandre Ingrevalo. Redação de jornalismo, Sandra Vasconcelos. No apoio, Giovana Chaves e Gabriel D'Ângelo. Mídias digitais, Bruno Trentin. Agradeço demais a sua companhia. Valeu, muito obrigado também pela sua participação. Lembrando que amanhã é sexta-feira, então é dia de participação dupla do ouvinte. Na seleção do ouvinte na primeira hora e às 16h, né? Seleção do ouvinte no começo, já a partir das 2h. E setlist amanhã, segunda parte de Desabafo em Forma de Música, às 16h, entre outros destaques aqui no Estúdio 77. Então eu te espero, muito obrigado, tenha um ótimo final de tarde, até amanhã, deixo aquele abraço, tchau.
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14: Oi, oi, eu sou a Roberta Martinelli, começando mais um Cultura Livre aqui na Rádio Cultura Brasil, hoje com o Irã.

0: Irã tem 5 álbuns que passeiam por diversas sonoridades. Rap, MPB e por um som mais pop.
1: Sinceramente, quem que precisa deles? Caetano botou fé, mas o rap não.
0: Em 2026, ele lançou O Imundo, disco em que o Irã fala sobre identidade, preconceito e resistência dentro do próprio rap.
1: Eu boto fé, mas o rap não. Eu boto fé, mesmo que o rap não.
0: E a gente já começa com música, a música que dá nome ao disco, Imundo.

0: Lué de Luna com banho de folhas, antes Irã com Imundo. E o papo com ele começa agora. Bem-vindos, que saudades que eu tava,
1: Nem me
0: Irã.
1: fala.
0: Né?
1: 8 anos.
0: 8 anos.
1: Do primeiro disco pro quinto.
0: Olha só. Bom, essa música tá e dá o nome também do novo disco do Irã, que é o Imundo. E, bom, eu fiquei pensando nisso, né? Você estreou lá atrás, cantando rap. E aí você explorou várias sonoridades nos outros discos e agora voltou pro rap. O que aconteceu? Por que você se afastou e por que você voltou?
1: Eu sinto que o rap não tava de portas abertas para mim. Eu acho que o rap nacional, porque é o que eu vivo, né? Eu não posso falar de outros lugares, mas o rap brasileiro ainda tem algumas questões muito sérias, assim, né? Quando se fala de solidariedade, de comunidade, de gênero, de sexualidade. E eu, como homem gay, eu sinto que naquele momento poderia ser muito impressionante o que eu estava fazendo, né? A coragem que eu estava tendo de vir do Nordeste, onde não tinha nenhuma referência do tipo, e fazer aquilo. Mas para a galera do rap mesmo, assim, para a cena do rap, os festivais, as páginas, os artistas, não chamou atenção. E eu acabei sendo aconselhado por todo mundo de que era uma jogada que não ia dar certo, que não tinha um final feliz, assim. Quando a pauta acabar, você vai perder tudo e não vai conseguir
0: Quantos anos você
1: rodar.
0: tinha, Lira?
1: Tinha 21.
0: Tá, super novo,
1: 21,
0: começando
1: 22,
0: na
1: é.
0: música, e aí rolou essa, ixi,
1: É.
0: melhor desviar o caminho,
1: E
0: né?
1: foi o que eu fiz. Eu escutei, né?
0: E aí, e por que que você voltou?
1: É. Eu perdi meu pai ano passado. E aí eu acho que quando a gente passa por uma perda desse tipo, a gente reflete sobre nossas escolhas. E eu já estava há algum tempo em um lugar onde eu poderia ter feito isso antes. Já estava, tipo assim, financeiramente, emocionalmente, casado, em um lugar que eu podia tomar as rédeas e falar: não, agora eu vou fazer o que eu quero. Mas eu ainda estava seguindo o que as outras pessoas estavam falando. Acho que quando meu pai faleceu, me deu esse start de: ah, agora eu vou fazer o que eu quero fazer, o disco de rap que, né, era para
0: Que
1: seguir o
0: tava aqui
1: primeiro,
0: dentro.
1: estava entalado. Ele tem que vir agora.
0: Isso era muito próximo do teu pai?
1: Meu pai era o melhor pai do mundo.
0: Ah, eu sei como
1: É.
0: é. Eu tive um melhor
1: Perder um
0: também.
1: pai bom, um pai
0: Perder pai bom
1: presente,
0: é tri.
1: é muito
0: Mas ter um pai
1: triste.
0: bom é um privilégio
1: É
0: que
1: um
0: poucos têm.
1: privilégio, com certeza. E que fica, né, na
0: Fica
1: gente.
0: na gente,
1: E que
0: fica.
1: vai ser para sempre.
0: E aí, e antes de fazer o Imundo, você tava fazendo um outro disco,
1: Eu
0: não
1: tava fazendo um
0: tava?
1: outro disco pop.
0: Ah.
1: Eu tava no meio, tava na nona música.
0: E aí você falou, chega, eu vou parar
1: É,
0: aqui.
1: eu falei, calma, porque tinha muito de outras pessoas no disco, tinha muitas ideias externas. E aí eu voltei pro Thiago, lembra do Thiago que veio comigo? O Thiago,
0: Lá atrás.
1: ele produziu o primeiro disco e ele coproduziu os outros, assim. Mas esse disco ele voltou, assumiu de novo, e eu falei: mano, preciso que a gente faça aquilo de novo, da gente ir falar sobre nossas dores, conversar e fazer música, e o que sair é o que é, e sem ter muita ideia de que tem que seguir tal rumo, tal caminho sonoro, é só botar pra fora mesmo. E pela primeira vez na minha vida eu fiz isso com esse disco.
0: Bom, vamos com mais música? Agora tem rap, não.

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0: Rico da Laçã e Dinho com Braille antes, Irã com Rap Não. E tem mais papo.
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0: Cultura Livre botou fé mesmo. É, mais uma faixa do Imundo, que é o disco mais recente dele. É, nessa música, você cita alguns nomes, né? E você transitou entre muitos, enfim, muitos medalhões, muita gente importante na música brasileira. Como foram esses encontros e essas trocas? E como foi estar lá perto, assim? Você falava, tipo, uau, né?
2: Eu acho que para mim existe um paradoxo muito doido, porque eu adolescente, meu sonho era estar com Djonga, com Mano Brown. Assim, eu não posso reclamar da minha vida, né, das coisas que eu vivi, das experiências que eu tive. Eu acho que eu fui levado a pessoas muito incríveis que me ensinaram muita coisa. Eu aprendi a ser um cantor melhor, um compositor melhor, por causa dessas pessoas que me deram a oportunidade de ir pro estúdio, de ir pro palco, de conhecer, de ter experiências. Mas, ao mesmo tempo, eu sinto que tinha horas que parecia que eu tava sonhando, que eu tava vivendo o sonho de outra pessoa, sabe? Tipo assim, tipo, pô, máximo respeito, essa pessoa aqui é uma das maiores artistas do Brasil. Eu nunca imaginei que eu ia estar perto dela, eu nunca sonhei com isso. Mas máximo respeito que eu cheguei até aqui, ou que essa pessoa chegou até a mim, né? Porque gostou da música, achou importante, achou interessante, quis se aproximar. Mas é muito paradoxal, porque eu não tava assim, tipo, nunca muito vislumbrado. Porque pra mim, o lugar que eu achava que eu ia ocupar, que eu podia ocupar,
0: era um outro lugar.
2: E que eu nunca ocupei até agora. Agora tá começando realmente a ter uma movimentação dentro do meio, depois desse disco.
0: Bom, tá só começando, gente. A gente vai fazer um intervalo rapidinho. Na volta tem mais Irã de volta aqui, ainda bem.

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11: Cultura Livre de volta. Hoje é dia de Irã, por aqui que vai abrir esse bloco com música. Agora tem Superman.

0: Emicida, Majuri, Pablo Vittar com Amarelo, antes Irã com Superman. E tem mais papo com Irã aqui no Cultura Livre.
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0: Irã, seus discos têm muitas parcerias, né? Como é que você escolhe esses
2: Eu sou a própria Nicki Minaj, né? De Alagoinhas, Bahia. Tem um feat com toda a música brasileira. E acho que nesse disco, diferente das outras, porque acho que cada feat que eu fiz, assim, cada parceria que eu fiz, tem um contexto muito específico. Acho que nesse disco eu quis ter experiências com pessoas próximas, assim, que eu convivi, que viraram amigas, que são íntimas, porque é um disco muito íntimo. É um disco onde eu me coloco num lugar muito vulnerável e muito de desabafo, assim. Então, eu queria estar rodeado de pessoas que soubessem das coisas, que entendessem as coisas, ou que pelo menos. Então, tipo, a gente fez questão que todo mundo fosse lá pro estúdio do Thiago gravar lá, pra gente ter experiência junto, de gravar
0: Que
2: junto, de
0: demais, não foi
2: conversar
0: separado.
2: sobre a música, de às vezes escrever lá junto, tipo, o Tom foi pra lá pra gente fazer Supernova. A gente teve essa experiência coletiva, acho que pela primeira vez, assim, eu quis, assim, ah, tipo, teve pessoas que eu chamei que, ah, não posso ir. Então, às vezes é melhor fazer em outro momento. Vamos fazer com, né, com quem tem disponibilidade e tá conectado, entende também qual é a mensagem, né? Engraçado, a Lued me diz há 1.000 anos, assim, tipo, você tinha que estar fazendo rap, porque você tá cantando outras coisas, eu não gosto de você cantando essas coisas, eu gosto de você cantando rap. Aí quando eu.
0: Cantou rap,
2: É,
0: você
2: quando eu
0: falou
2: falei, não,
0: Lued
2: vou
0: Luna
2: fazer esse disco, eu
0: agora.
2: falei, não, né, você que tava lá, então tu tem que estar na música com a gente. E ela veio super de boa,
0: Ela é
2: assim, super
0: maravilhosa.
2: de coração aberto e super positiva, né, com a retomada.
0: Maravilhosa. Bom, e o feat agora é com você de casa, porque sempre pode mandar uma pergunta e chegou pergunta pro Irã.
3: Queria fazer minha pergunta para Irã, que é exatamente o que? Qual é, parceiro, seu processo de criação? O que, quando você faz uma música, você cria um álbum, qual é esse processo de criação para poder letrar e qual é esse processo de criação também dentro da parte visual do álbum, da visualidade que você quer passar, né? Qual é a mensagem, se você pensa sobre isso e tudo que engloba seu processo de criação. É isso, grande abraço.
0: Obrigada, querido.
2: Pesado, hein? Mano, máximo respeito do coração. 071 também, Rap de Salvador aí representando. Eu não tenho processo, cara. Minha vida é tão louca que cada disco foi uma coisa diferente. Cada momento é uma coisa diferente. Eu não tenho processo. Uma coisa que eu não consigo fazer, na maior parte das vezes, é fazer alguma coisa por encomenda, assim. Se eu não senti, tipo, alguém me manda uma música e aí isso rolava mais quando eu fazia parte de gravadora, de, tipo assim, não, faz um feat com tal pessoa, aí tu ouve a música e tu tem que compor um verso, se não bater, às vezes é até bom, se não bater, eu não consigo tirar do zero.
0: Isso não te deixa aflito? Sei lá, porque não dá medo de que horas que vem?
2: Ai, mas.
0: Não? Não, eu acho maravilhoso o lado inspirado, o lado não sei o quê, mas ao mesmo tempo eu fico, gente, deve dar medo de não aparecer.
2: Tem horas que não aparece e aí dá medo. Tem horas que, por exemplo, alguém manda uma faixa e aí você tá vivendo alguma bad pessoal, sei lá. E aí você escuta a faixa e aí a galera fala, bota um verso. Aí você vai botar o verso e não sai nada. Absolutamente nada, assim. Aí isso, às vezes, é complexo. Mas eu acho que, tipo, as coisas que eu escrevi e cantei nos meus discos sempre apareceram na hora certa.
0: Que assim continue.
2: E aí eu acho que no quinto disco, agora, porque eu já tenho cinco discos, então no quinto.

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0: A Júlia Costa, o que a Júlia vai ser antes Irã com Teimana no rap. E o papo continua.
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0: Irã, quando você lançou o Imundo, você sofreu vários ataques nesse lançamento.
2: Uhum.
0: Como isso te machuca e como isso te fortalece na continuidade da sua arte?
2: Acho que, assim, eu sempre fui underground, low profile. Eu sempre tentei ser o mais low profile que eu posso, assim. Eu sou uma pessoa que tem um transtorno de pânico, então eu sou uma pessoa que eu tento andar no miudinho, assim, na minha vida. E eu tenho muito receio de muita exposição, assim, sempre tive.

0: apesar de ter estado em lugares onde, né, tinha holofotes gigantescos apontados. Mas eu nunca na minha vida achei que eu ia sofrer um linchamento virtual, assim, tipo. E eu vi acontecer com pessoas ao redor. E vi. E eu cheguei a dar conselho de: ah, isso não é nada demais, tal. Até passar na pele, assim. Acho que se tu não passa um bagulho desse na pele, né, de tipo milhares de pessoas te xingando, falando coisas horrorosas sobre você, sobre sua aparência, sobre sua voz, sobre suas músicas, sobre suas fotos, sobre qualquer coisa. E aí foi tipo assim, a galera invadiu o meu perfil, né, depois que o disco saiu, com uma onda extremamente homofóbica, extremamente assim,
1: Que triste, né?
0: absurda, com ameaça, ameaça de morte. Imagina, que loucura, por causa de uma música. E eu acho que na hora bate muito errado, assim.
1: Sim, muito
0: Principalmente quando
1: triste,
0: chegaram em minha
1: claro.
0: mãe, né? A gente perdeu meu pai ano passado, e quando chegou a ameaça pra minha mãe, aí eu meio que perdi a cabeça. Mas não era muito medo dessas paradas se tornarem realidade. Era mais assim, caraca, que bosta que eu tô tendo que lidar com isso. Tipo, como que chegaram a minha mãe? Por que que... E aí, todo mundo ao redor falava: não, mas não pode fazer nada, fique na sua, processa aí, você não pode tomar nenhuma decisão equivocada, você tem que ter classe, tem que saber lidar com as coisas, tem que sair por cima disso, tem que usar isso a seu favor. E aí, pensar racionalmente quando tem, tipo, 30 mil pessoas te xingando é difícil pra caramba. Mas eu tenho bons assessores.
1: Que
0: Inclusive,
1: bom.
0: um beijo pro Carlos. Inclusive, que foi quase meu terapeuta, assim, no sentido de tipo assim, não, tipo, ó, isso é sobre as outras pessoas e não sobre você. E um beijo também pro Djonga, que foi. Eu não conheci o Djonga. Quando essa parada tava rolando, o Djonga entrou em contato comigo, mandou uma DM, mandou um áudio, meio que me dizendo assim, tipo, ó.
1: Olá, o sonho. Esse é o sonho
0: Não,
1: que você
0: nossa.
1: sonhou.
0: E tipo, desse jeito, tipo assim, ó, sai do Twitter, desativa no a notificação das publicações e usa isso como combustível. Isso aí é fogo de palha, a internet é terra de ninguém. E o que interessa são as pessoas que você vai tocar positivamente com isso. E assim, que bom que levantou a discussão, né? Que bom
1: Total.
0: se você vai olhar por esse lado. Que bom que isso, né, fez
1: É.
0: levantar uma discussão que era necessária, que era importante e que, né, porque naquela época quando eu vim aqui, tinha várias pessoas fazendo rap, né, no tipo na comunidade LGBTQIAPN+, e essas pessoas foram se esvaindo, foram mudando de estilo, foram desistindo pouco a pouco, até um ponto da gente chegar numa realidade quase sem referência visível. Em palco, em festival, na TV. E aí, a gente vai deixar isso secar, zerar, voltar pra estaca zero? Não pode, então. Que bom que levantou a discussão e que outras pessoas sejam beneficiadas com ela, né?
1: Sim.
0: Com tudo que aconteceu comigo, né? Que não precisem passar
1: Sim, não
0: por isso
1: precisava,
0: também.
1: mas já que passou, que isso levante a discussão.
0: É.
1: Cultura livre por Irã?
0: Independência artística.
1: É isso. Irã, obrigado, amor,
0: Ai,
1: sempre.
0: te amo, você
1: Eu também,
0: sabe.
1: fico muito feliz que você está aqui. Henrique, obrigada, volte sempre. Cultura Livre de hoje vai ficando por aqui. Para fechar o programa, tem uma faixa bônus especialíssima no nosso canal do YouTube. Um beijo e até semana que vem.

0: Agora a gente vai com a faixa bônus do Cultura Livre. Bem-vindos à nossa faixa bônus do Cultura Livre, hoje com o Irã. E a gente sempre pede para a pessoa trazer uma surpresa para a nossa faixa bônus. E aí o Irã radicalizou essa surpresa, não radicalizou?
1: Claro! O desafio tem que ser levado a sério.
0: E aí, o que você trouxe?
1: Eu trouxe uma música que eu cantava no karaokê quando eu era adolescente, da Sara Bareilles, que chama She Used To Be Mine. É uma dessas músicas de The Voice que o povo canta, sabe?
0: Sei. E então, aí você vai cantar pra gente, tipo...
1: É isso, aquela...
0: Do chuveiro para o mundo.
1: Do chuveiro, do karaokê, da sala de casa... Para o Cultura Livre.
0: Ai, que lindo. Bom, então agora é hora de Sara Bareilles com She Used To Be Mine, por Irã.

0: Esse foi Irã, aqui no Cultura Livre. O programa tem a minha apresentação. Eu sou a Roberta Martinelli. O apoio de produção é da Mavi Parras e a montagem é do Altair Borges. Um beijo e até a próxima.
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17: Olá, ouvinte, uma excelente noite para você. Bem-vindo ao De Volta para Casa. Hoje é quinta-feira, 17 de setembro. Eu sou Madeleine Alves. Vamos juntos até às 7 da noite com os principais destaques do noticiário nacional e internacional. A seleção musical de hoje começa com Marco Pereira ao violão e grupo. Pra você.

Nós ouvimos com o Marco Pereira ao violão, Hamilton de Holanda ao bandolim, Bororó, contrabaixo, Jurim Moreira à bateria, de Marco Pereira para você. O presidente do Supremo Tribunal Federal, ministro Edson Fachin, suspendeu a sessão que analisaria a atuação do ministro André Mendonça, que estava prevista para o dia 23. O pedido de vista do ministro Flávio Dino, na sessão histórica da última terça-feira, inviabilizou tecnicamente que o caso de Mendonça fosse ao plenário. Depois de nova troca de acusações entre os ministros André Mendonça e Gilmar Mendes, a sessão de hoje no Supremo também foi cancelada. Pela manhã, Gilmar publicou nas redes sociais um texto em que chama Mendonça de boneco de campanha e pichuleco eleitoral. Em nota, o colega respondeu que o decano transformou a sessão de terça em um picadeiro. Daniel Vocaro e o pai dele, Henrique, foram intimados pela Polícia Federal a depor no dia 30 de setembro. A defesa de Henrique Vocaro pediu a revogação da prisão. Os advogados afirmam que ele está preso há mais de 90 dias e que o Supremo Tribunal Federal não julgou até o momento nenhum recurso contra a prisão. Henrique Vocaro foi preso em maio deste ano sob suspeita de integrar o chamado núcleo violento do grupo criminoso associado ao banqueiro. Em junho, o STF confirmou e manteve a prisão preventiva. 6:06, Clara Svernier ao piano, Paulo Moura ao saxofone. Carinhoso.

Ouvimos de Pixinguinha João de Barro, Carinhoso, com Clara Svernier ao piano e Paulo Moura ao saxofone. O ex-presidente da Câmara Municipal de São Paulo, Milton Leite, é alvo de mandado de prisão em operação realizada hoje para combater núcleos do primeiro comando da capital, o PCC, relacionados a empresas do transporte público na capital paulista. A operação mira suspeitas de que empresas de ônibus que prestam serviço de transporte coletivo em municípios paulistas passaram a ser administradas por integrantes da facção após a obtenção de licitações. Há também suspeita de corrupção de funcionários públicos e de envolvimento do PCC no financiamento de campanhas nas eleições para prefeitos e vereadores em 2024, assim como na atual disputa. O ministro Flávio Dino, do Supremo Tribunal Federal, determinou que a polícia investigue as relações entre o Banco Master e empresas concessionárias de cemitérios da Prefeitura de São Paulo. A decisão foi tomada após novas informações sobre a relação do grupo empresarial de Daniel Vorcaro com uma concessionária Cemitérios e Crematórios SP, ligada ao Grupo Maia. Segundo Dino, empresas ligadas ao grupo de Vorcaro ficariam com as ações da concessionária como garantia de dois financiamentos concedidos pelo Banco Master, que somavam 78 milhões de reais. 6:12, vamos ouvir a orquestra à base de corda, com Roberto Correia, a viola caipira, Mazurca do Viajor.

0: Nós ouvimos com a orquestra à base de corda, com Roberto Correia, a viola caipira, Mazurca do Viajor, de Roberto Correia, e arranjo de João Igashira. O presidente Lula anunciou hoje o reajuste do Bolsa Família em cerca de 15%. O valor mínimo do programa sai de R$ 600 para R$ 691. Já o benefício médio subirá dos atuais R$ 675 para R$ 777. Os novos valores começam a ser pagos na folha de outubro, a partir do dia 19. O ministro do Planejamento e Orçamento, Bruno Moretti, afirmou que a medida tem como objetivo recompor o poder de compra das famílias e esse aumento está sendo feito dentro do espaço fiscal. A previsão do tempo. Hoje foi mais um dia de céu encoberto, temperaturas em lenta elevação. Não há previsão de chuvas significativas agora à noite. As temperaturas devem começar a subir a partir de amanhã, diminuindo assim a sensação de frio, em função do ar mais seco sobre a região. A sexta-feira também deve começar com muitas nuvens e termômetros na marca dos 14 graus durante a madrugada. Durante o dia, sol entre nuvens e sem previsão de chuva. A máxima atinge os 21 graus à tarde, com percentuais mínimos de umidade do ar próximos aos 55%. No momento, 16 graus aqui na Água Branca. 6 horas e 17 minutos, nós vamos fazer um rápido intervalo e voltaremos em instantes.
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0: 6 horas e 22 minutos. Um estudo da organização britânica ECHO mostra que a Meta, que controla algumas das principais redes sociais do mundo, aceitou anúncios políticos direcionados ao público brasileiro com informações eleitorais falsas. Os anúncios eram pagos de uma conta sediada nos Estados Unidos, usando inteligência artificial sem rótulo. Para o estudo, a organização submeteu 15 anúncios que violavam regras do Tribunal Superior Eleitoral à plataforma. 13 foram aprovados automaticamente. Os anúncios aceitos incluíam uma foto dizendo que a eleição teria sido adiada. Outra dizia: precisamos retomar Brasília, como fizemos em 8 de janeiro, e lutar contra o comunismo. Os anúncios aprovados não continham um aviso de que se tratava de imagem gerada por IA, como obriga a resolução do TSE. A economia da Argentina cresceu 2% no segundo trimestre em relação ao mesmo período do ano passado, informou nesta quinta o órgão de estatísticas do governo INDEC. O crescimento da atividade econômica foi impulsionado principalmente pelo setor pesqueiro, que cresceu 45% em relação ao ano anterior. A mineração e a extração em pedreiras registraram alta de 16% e a agricultura, pecuária, caça e silvicultura aumentaram 7%, de acordo com o relatório. 6 horas e 23 minutos, vamos ouvir Antônio Adolfo e grupo, dele, Feito em Casa.

Ouvimos com Antônio Adolfo e grupo dele, Feito em Casa. A Comissão Nacional de Telecomunicações anunciou que 10 sites de notícias que estavam censurados na Venezuela há anos foram desbloqueados nesta quinta-feira. O anúncio foi feito horas antes do início da segunda rodada de negociações políticas entre o governo interino, liderado por Delcy Rodríguez, e a oposição. Espera-se que este seja o início de um processo para trazer de volta à internet mais de 200 domínios, 8 meses após a captura de Nicolás Maduro pelas forças dos Estados Unidos. Destes, 65 pertencem a veículos de comunicação. O primeiro-ministro da Suécia, Ulf Kristersson, anunciou a renúncia após perder hoje as eleições parlamentares do país. Os partidos de oposição de centro-esquerda conquistaram 176 cadeiras no parlamento, enquanto o bloco governista de direita, de Kristersson, obteve 173 cadeiras. Agora, caberá ao líder do parlamento conduzir a próxima etapa do caminho para a formação de um novo governo. O resultado eleitoral abre caminho para uma mudança de governo com a líder do Partido Social Democrata, Magdalena Andersson, cotada para retornar ao cargo de primeira-ministra após 4 anos na oposição. 6:29. Na sequência, vamos ouvir Mário Adnet ao violão e grupo Planeta Azul.

0: Ouvimos com Mário Adnet ao violão e grupo dele, Juca Filho, Planeta Azul. Logo mais tem Jornal da Cultura com Rita Lizauskas, que está aqui no estúdio para conversar com a gente sobre os assuntos de hoje. Tudo bem, Rita?
1: Olá, boa noite, Madeleine.
0: Muitas notícias?
1: Vamos lá. O governo federal anunciou hoje um reajuste de 15% no Bolsa Família. O piso desse benefício vai passar de R$ 600 para R$ 691,00. Segundo o governo, o percentual repõe a inflação acumulada desde a recriação do programa em 2023. O novo valor começa a ser pago em 19 de outubro, 6 dias antes do segundo turno das eleições. E aí começou uma polêmica, né? Teria algum viés eleitoral ou não esse anúncio, né? Fato é que o reajuste vai ter um custo adicional de quase 6 bilhões de reais neste ano, cerca de 22 bilhões em 2027. E o governo afirma que há espaço no orçamento, que a medida é legal. E entre os que defendem a medida, o argumento é que não se trata da criação de um novo benefício, nem de um aumento real, mas de uma reposição da inflação acumulada desde 2023. E a gente vai falar sobre isso no Jornal da Cultura. E as mulheres candidatas nas eleições deste ano são até 2 vezes mais alvo de insultos e de ofensas nas redes sociais do que os homens. É o que mostra um estudo que analisou mais de 48 mil publicações em redes sociais como o X, o TikTok e o YouTube, envolvendo mais de 300 candidatos. As candidatas ao Senado são as que concentram a maior parte dos ataques, 6 em cada 10 registrados pelo levantamento. E entre as ofensas mais frequentes estão, claro, né, nós que somos mulheres sabemos disso, comentários sobre a aparência das mulheres. Esse levantamento faz parte do Monitora, que é um projeto do Internet Lab, do Instituto Democracia em Xeque e do Núcleo de Jornalismo. A gente vai estar com a Bianca Santana, que é doutora em Ciência da Informação hoje na bancada, e a gente vai explicar um pouquinho qual é o impacto que isso tem na eleição, né? Porque se a mulher já sabe que vai ser vítima de ataques nas redes sociais, ela pode pensar 2 vezes, será que vale a pena ser candidata mesmo, né?
0: Muito receio, né?
1: Exatamente. E o Jornal Estado de São Paulo revelou, e a gente vai repercutir hoje no Jornal da Cultura, que o governo brasileiro rejeitou uma exigência dos Estados Unidos relacionada às eleições deste ano, durante aquelas negociações para reduzir o tarifaço, né, de 50% sobre os produtos brasileiros, e o Estadão teve acesso a esse documento. A proposta apresentada pelo governo Trump, foi em outubro do ano passado, né? Dizia que o Brasil deveria garantir eleições livres e justas, não prender nem limitar arbitrariamente a participação de, abre aspas, dissidentes políticos no processo eleitoral, e reunia ali 21 exigências, misturava questões comerciais com temas da política interna brasileira, e a gente vai avançar um pouquinho nesse tema. Além da Bianca Santana, a gente vai ter o doutor em ciência política e economista Ricardo Semes.
0: O JC começa às
1: 8h55.
0: Um beijo, Rita. Até amanhã.
1: Já.
0: 6h36. A gente volta daqui a pouco.
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2: 6h40, já voltamos. Uma rápida olhadinha no trânsito na capital paulista. Hoje não choveu muito. 865 quilômetros de lentidão em toda a cidade, menos do que ontem. A região oeste é a mais complicada para o motorista, 255 quilômetros de lentidão. Hoje, na série sobre as eleições 2026, vamos conhecer o trabalho dos deputados federais. Eles representam a população na Câmara dos Deputados, participam da elaboração das leis e têm uma das principais funções de fiscalização do Poder Executivo. Mas, na prática, como o trabalho de um deputado influencia o dia a dia dos brasileiros? A reportagem é de Gilson Monteiro.
3: Toda vez que uma lei muda a vida dos brasileiros, há uma grande chance de que ela tenha passado por aqui. É na Câmara dos Deputados que começam a tramitar muitos dos projetos que tratam de temas como saúde, educação, segurança, economia, direitos do consumidor, meio ambiente e tributação. Os deputados federais representam a população brasileira. Ao contrário do Senado, onde todos os estados têm o mesmo número de representantes, a quantidade de deputados varia conforme a população de cada unidade da federação. São Paulo, por exemplo, possui a maior bancada da Câmara. De acordo com o cientista político Rodrigo Prando, do Mackenzie, essa distribuição busca garantir que os estados mais populosos tenham representação proporcional ao número de habitantes.
4: O papel da Câmara, ele costuma ser amplo. A gente tem alguns para destacar. O primeiro deles, ela é aquilo que a gente chama de casa iniciadora da maior parte dos projetos de lei, que tratam de temas de interesse geral. Ou seja, é normalmente ali que a gente tem o início de propostas que começam a tramitar antes de seguir para o Senado, né, que é a casa revisora. Um segundo aspecto que eu destaco, a Câmara ela fiscaliza o Poder Executivo. É ela quem recebe e processa, por exemplo, pedidos de impeachment, como aconteceu com Collor e com Dilma, antes de seguir para o Senado, que lá será o julgamento. E o terceiro é que, junto com o Senado, a Câmara aprova o orçamento da União, o que define políticas públicas e vota emendas constitucionais. Um ponto importante para que o eleitor que vai votar entenda: quando ele vota para deputado federal, ele está escolhendo quem vai defender os interesses da população, do trabalhador, do consumidor, de causas que são importantes para a sociedade dentro do processo legislativo. É um mandato de representação direta e proporcional, diferente da lógica que tem no Senado da República.
3: O cientista político Rodrigo Prando lembra que o trabalho dos deputados vai muito além de votar projetos de lei. Eles também fiscalizam os atos do Poder Executivo. Podem convocar ministros para prestar esclarecimentos, solicitar informações ao governo, participar de comissões permanentes e temporárias e integrar CPIs destinadas a investigar fatos de interesse público. Também podem apresentar emendas parlamentares indicando recursos para obras e investimentos em estados e municípios. Mas como funciona o processo de elaboração de uma lei na Câmara dos Deputados? Quem responde

0: é o cientista político e diretor da consultoria Pulso Público, Vitor Oliveira.
1: A maior parte dos projetos de lei são apresentados pelos próprios parlamentares, pelos deputados, mas também outros poderes podem apresentar. Né? A presidência da República pode apresentar medidas provisórias, você tem matérias como, por exemplo, orçamento, mas normalmente é assim, o parlamentar apresenta um projeto de lei, esse projeto de lei é despachado para análise das comissões temáticas, e aí você vai ter as comissões permanentes, as comissões temporárias, enfim, mas elas se dedicam a fazer uma avaliação técnica e política dos projetos. Alguns desses projetos, não todos, vão para o plenário também. Alguns nem passam pelo plenário, seguem a sua tramitação para outra casa. Né? Se eles são aprovados pela Câmara, vão para o Senado, e se são aprovados pelo Senado, vão para a Câmara, assim sucessivamente.
0: É comum acontecer de as comissões não necessariamente concordarem umas com as outras. E nesse caso?
1: Quem faz o tira-teima é o plenário. E também o que acontece é que você tem muitos projetos de lei, mas são milhares de projetos de lei. Nem tudo chega até o fim da tramitação. O que acontece, a maior parte das vezes, é que os líderes de cada bancada fazem essa articulação e definem o que é prioritário e o que não é prioritário ser votado. São poucos os projetos que, de fato, acabam sendo aprovados e chegam até o fim da sua tramitação, transformando-se em leis efetivamente.
0: O cientista político Vitor Oliveira lembra que existem limites. O deputado federal não administra hospitais, não comanda a Polícia Federal, não executa obras, não governa estados ou municípios. Sua principal função é legislar e fiscalizar. Conhecer essas atribuições ajuda você, eleitor, a avaliar melhor as promessas apresentadas durante a campanha. Quando um candidato promete realizar ações que pertencem ao Poder Executivo, vale perguntar se aquela proposta realmente faz parte das responsabilidades de um parlamentar. Entender como funciona a Câmara dos Deputados é compreender como são construídas muitas das decisões que afetam a vida dos brasileiros. É ali que diferentes interesses são debatidos, negociados e transformados em leis que passam a valer para todo o país. Gilson Monteiro, Rádio Cultura.
2: Na última reportagem da série especial sobre as eleições de 2026, vamos conhecer o trabalho dos deputados estaduais. Quais leis eles podem aprovar? Como fiscalizam o governador? E por que o trabalho das assembleias legislativas também influencia diretamente o dia a dia da população? Essas respostas você acompanha amanhã. 6:47, vamos ouvir Milton Nascimento, dele Ronaldo Bastos, Pablo número 2.

Ouvimos com Milton Nascimento, dele Ronaldo Bastos, Pablo número 2. A ópera Dom Carlo, de Giuseppe Verdi, retorna ao palco do Teatro Municipal depois de 21 anos. A Orquestra Sinfônica Municipal se apresenta sob regência do maestro Roberto Minchuk, acompanhada do Coro Lírico Municipal. A montagem, que tem direção cênica de Caetano Vilela, estreia amanhã, às 7 da noite, com ingressos a partir de R$ 47,00. A trama mergulha em um drama sombrio e intenso, no qual amor, poder, fé e política se entrelaçam. Em cartaz até o dia 26, o espetáculo tem sessões às sextas, terça e quarta, às 7 da noite, e aos sábados e domingo, às 5 horas da tarde. Começa amanhã a 15ª edição do Circuito de Teatro em Português, que neste ano incorpora outras línguas, se voltando para as culturas originárias do Brasil e da África. A cerimônia de abertura, Vozes da Primeira Nação, que acontece nesta sexta às 8 da noite, será conduzida pelo pajé Yukete Munduruku. A programação ocupa o Centro Cultural São Paulo até o próximo dia 27, com apresentações em diferentes horários. O evento reúne artistas e companhias do Brasil, de Portugal, Angola, Guiné-Bissau, Cabo Verde e Moçambique. A entrada é gratuita por ordem de chegada. 6h52. Arthur de Faria e seu conjunto. Ciranda da Ajuda.

Ouvindo Ciranda da Ajuda com Arthur de Faria e seu conjunto, chegamos ao final do programa, que teve produção de Gabriela Pax, apoio de Gabriel D'Ângelo, seleção musical de Eduardo Weber, na mesa de som Armandino Corbal. Eu sou Madeleine Alves. Obrigada por sua companhia. Te espero amanhã às 6 da tarde. Até lá. 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
10: Olá, bem-vindos. Começando o nosso Coletânea com os sucessos da música brasileira, aqui pela Rádio Cultura Brasil. Fique com a gente.

Caetano Veloso na música de Peninha, Sonhos, e antes abrindo nosso coletânea de hoje aqui pela Cultura, Cazuza faz parte do meu show. Seguindo agora com Rita Lee.

0: As frenéticas da música de Rita Lee, fonte da juventude, e antes a própria Rita Lee, parceria dela com Roberto de Carvalho, Banho de Espuma.
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Ouvimos Calbi Peixoto, música de Hermano Silva e Vinícius de Moraes, Onde Anda Você. Antes o encontro de Nana Caymmi e Erasmo Carlos, parceria do Erasmo com Lia, de Tom Jobim, e Aloísio de Oliveira, Demais. O nosso Coletânea com os sucessos da música brasileira aqui pela Rádio Cultura Brasil segue agora com Maria Bethânia num clássico de...

0: Elza Soares, música de Jorge Benjor. Mas que nada, antes Luiz Melodia na composição de Zequete, a voz do Morro. E eu abri esse bloco aqui do Coletânea com Maria Bethânia, música de Paulo Vanzolini, Volta por Cima.
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0: Mariene de Castro, música de Guilherme Arantes, Planeta Água. Fechando assim o nosso Coletânea de hoje aqui pela Rádio Cultura Brasil. Produção e apresentação minhas, eu sou Alexandre Ingrevalo. Trabalhos técnicos, Ariel Novaes. Valeu, muito obrigado pela sua companhia. Deixo aquele abraço e até a próxima. Tchau.
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7: 19 horas 59 minutos.
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Olá, ouvinte da Rádio Cultura Brasil. Eu sou a Laura Mayumi, chegando com nossa programação musical por aqui, abrindo a hora com Metá Metá.

Esse foi Gilberto Gil, dele Um Sonho, e antes teve Metá Metá com O Batalá, música do Kiko Dinucci. Seguimos com música aqui na Rádio Cultura Brasil, agora com Caetano Veloso.

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Ouvimos Amor de Índio, na voz da Maria Gadu. A música é de Beto Guedes e Ronaldo Bastos. Antes teve Caetano Veloso, dele, Um Índio.

0: Acabamos de ouvir Lenine, parceria dele com Ivan Santos, Amor é pra quem ama. Vamos agora para um rápido intervalo, já já tem mais música aqui na Rádio Cultura Brasil.
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0: Estamos de volta com música aqui pela Cultura Brasil com Curumim e Céu.
20: Vamos ver.

Essa foi Vestido de Prata, com Curumim e Céu, música do Jorge Alfredo. E a gente segue com música aqui em 77,9 FM, agora com Loé de Luna.

Ouvimos Bruno Moraes, dele e Marcela Biasi, Bombeiro Vermelho. Antes teve Loed Luna, Bom Mesmo é Estar Debaixo d'Água, uma parceria da Loed com François Muleca. Na sequência, Yantó e Guilherme Café.

0: Esse foi Paulo Neto cantando Belchior, Coração Selvagem. Antes, música de Yantó e Guilherme Café, parceria deles com a Bruna Moraes, Ladeiras. E é isso aí, eu fico por aqui. Eu sou a Laura Mayumi na apresentação e na seleção musical. Contei com os trabalhos técnicos do Roberto Rocha e agradeço sua companhia. Até a próxima.
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0: Quinta-feira, 17 de setembro. O Jornal da Cultura começa agora com os seguintes destaques. Governo anuncia o reajuste de 15% do Bolsa Família. Piso do benefício sobe para R$ 691. Uma ação da oposição no Tribunal Superior Eleitoral, que pedia a suspensão do pagamento, foi rejeitada pelo ministro André Mendonça, sorteado para a relatoria do caso. Polícia Federal intima o ex-banqueiro Daniel Vorcaro, dono do extinto Banco Master, e o pai dele, Henrique Vorcaro, para depor no dia 30 de setembro. A investigação da PF apura a atuação de supostas milícias privadas que ameaçavam desafetos do empresário e atender aos interesses da família Vorcaro. O presidente do Supremo Tribunal Federal, Edson Fachin, adia a sessão que iria analisar o relatório da Polícia Federal, feito a pedido do ministro Alexandre de Moraes contra o ministro André Mendonça por abuso de autoridade. A sessão, que seria na próxima quarta-feira, não tem nova data para acontecer. Lula e Flávio Bolsonaro estão tecnicamente empatados no primeiro e segundo turnos. Mas o presidente aparece à frente do senador nas duas situações. Estudo mostra que as mulheres que se candidataram às eleições deste ano são os principais alvos de ataques, insultos e ofensas nas redes sociais. Além de misoginia, os posts contêm ofensas relacionadas à estética, idade e até à capacidade intelectual. O governo federal rejeita a exigência de Donald Trump sobre a participação de dissidentes políticos nas eleições de outubro. Demanda norte-americana previa compromisso para que opositores não fossem impedidos de disputar o pleito. Olá, boa noite. Participam hoje aqui da bancada jornalista e doutor em ciência da informação, Bianca Santana, e o economista e doutor em ciência política, Ricardo Senes. Boa noite, sejam bem-vindos.
1: Boa noite. Boa noite.
0: O governo Lula anunciou hoje um reajuste de 15% sobre os benefícios do Bolsa Família. A oposição reagiu, questionando a medida junto à Justiça Eleitoral.
2: O anúncio foi feito no Palácio do Planalto. O presidente Lula não discursou, apenas sancionou o decreto. O Bolsa Família, programa de distribuição de renda para famílias em situação de pobreza, extrema pobreza, terá um reajuste de 15%. O piso passará de R$ 600 para R$ 691. O valor será pago a partir de 19 de outubro, 6 dias antes do segundo turno das eleições. E vai custar quase R$ 6 bilhões este ano e 22 bilhões em 2027. Segundo a equipe econômica, há espaço fiscal para conceder o reajuste.
3: A gente está fazendo isso de uma maneira muito responsável e muito diferente do que já se viu no país. Em outros tempos, se fez PEC kamikaze, se fez crédito extraordinário para além do que estava no orçamento previsto.
2: A PEC kamikaze, a qual o ministro da Fazenda se referiu, foi uma emenda constitucional aprovada pelo Congresso em julho de 2022, meses antes da última eleição presidencial. Na época, o programa de distribuição de renda do governo Jair Bolsonaro, o Auxílio Brasil, teve um aumento de 50%. Para extrapolar os limites do então teto de gastos, o governo decretou o estado de emergência. Consultada sobre a legalidade do aumento próximo ao primeiro turno das eleições, a Advocacia-Geral da União afirmou em nota que a legislação autoriza o Poder Executivo a corrigir os valores dos benefícios e proíbe sua redução. E que, ao editar o ato, o governo federal exerce a competência que o Congresso Nacional lhe atribuiu.
4: Ele está amparado pela lei, tanto na lei de responsabilidade fiscal quanto na lei eleitoral, uma vez que a recomposição da inflação é permitida. A questão é fiscal, quer dizer, se há espaço ou não para esse gasto adicional, principalmente no ano que vem.
2: Mas o Ministério Público, junto ao Tribunal de Contas da União, entrou com requerimento de medida cautelar para suspender o reajuste. A alegação é de ausência de previsão e adequação orçamentária financeira e de insuficiência de estimativa do impacto da despesa. O pedido será analisado pelo TCU. A oposição também reagiu. O deputado federal do PL de Santa Catarina, Zé Trovão, acionou o Tribunal Superior Eleitoral, acusando o presidente Lula de abuso de poder. Sorteado para a relatoria, o ministro André Mendonça rejeitou a ação.
1: A gente tem a possibilidade